0: segundo bloco desse Rock Life dessa quarta-feira. Viva o rock and roll, viva a boa música. Daqui a pouco eu tô de volta.
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14: Beleza, beleza, galera. Vamos embora. Caruaru FM, a rádio rock da cidade. Vitor Hugo por aqui, começando o terceiro bloco desse Rock Life dessa quarta-feira. Muita música e informação pra você. Porque você sabe, o rock and roll é a música que realmente fez história no mundo todo. Exatamente por isso é que a gente está aqui há tantos anos tocando a trilha sonora da sua vida. Vamos embora então, lembrando que hoje, quarta-feira, a gente tem um circuito alternativo na sequência aí depois do Rock Life, de 10 à meia-noite. Fica antenado que a gente tem o nosso circuito alternativo tocando o melhor das bandas alternativas do Brasil. Vamos lá então!
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1: Beleza, galera? Vamos encerrando aí o terceiro bloco desse Rock Life dessa quarta-feira. Vamos embora para um pequeno comercial. Daqui a pouco eu tô de volta.
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13: Beleza, beleza, galera, vamos embora, começando o quarto bloco desse Rock Life dessa quarta-feira. Espero que seu dia tenha sido ótimo, porque a gente vai terminar ele alto estilo aqui no nosso Rock Life. Lembrando que hoje, quarta-feira, a gente tem o circuito alternativo de 10 à meia-noite, com o Vitor Hugo tocando o melhor das bandas alternativas que não estão aí no mainstream, que estão buscando o seu espaço, o seu lugar ao sol, junto com a gente. Vamos embora então? Tá valendo, daqui a pouco eu tô voltando aí pra encerrar esse último bloco do Rock Life dessa quarta-feira. Vamos embora!
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1: Beleza, galera, valeu você que acompanhou aí o Rock Life nessa quarta-feira. Vamos encerrando aí o programa hoje, mas lembrando pra você que toda quarta-feira nós temos o Circuito Alternativo, tocando o melhor das bandas regionais, das bandas alternativas, as bandas que estão aí buscando o seu lugar ao sol e que fazem parte realmente de um movimento muito organizado e que tem muita força e que já conseguiu coisa pra caramba. A gente já conseguiu muito espaço. Uma das coisas que eu posso falar é exatamente aqui o nosso São João, onde a gente tem o Polo Azulão, o Polo Alternativo, que foi realmente conquistado com a força das bandas de garagem daqui de Caruaru, bandas que realmente fazem parte da história da nossa música aqui regional, beleza? Vamos embora então, Vitor Hugo vai ficando por aqui, mas toda a sequência com o nosso Circuito Alternativo. Amanhã temos o Rock Life, exatamente de 8 até as 10. Valeu, galera! Fui!
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2: Beleza, beleza, galera, vamos embora, Caruaru FM, a rádio rock da cidade. Vitor Hugo por aqui, mais uma quarta-feira, Circuito Alternativo, depois do Rock Life aí, que todo dia aqui em Caruaru você consegue escutar rock and roll no rádio, exatamente, todos os dias de 8 até 10 da noite a gente tem o Rock Life, com a apresentação do Vitor Hugo, e na quarta-feira a gente tem esse programa especial, que há 23 anos o objetivo é trazer música pra galera. E a galera, a música da galera daqui, o pessoal que faz música independente e essa coisa toda, e eu queria saber com quem é que eu tô aqui hoje, meu querido, vem cá que o culpado é você.
3: Opa, Vitor Hugo, tudo bem pessoal da Caruaru FM, ó, trouxe uma missão impossível pra Vitor Hugo aqui, falei, Vitor, ó, a gente vai fazer um evento sexta-feira, do nada, aproveitar que o pessoal da incubadora já tá por aqui, puxei no metal, e aí, vamos fazer esse evento, o pessoal topou lá, e eu falei, ó, Vitor, tem um espacinho aí quarta-feira pra gente levar o pessoal pra chamar pro evento, e ele, vamos embora, então tamo aqui na correria, tamo aqui no estúdio com o pessoal dos visitantes, diretamente de Garanhuns, o Dream Gaze aí da pesada, e Banks, né, grande Banks da banda Bulgarins, vamos ouvir um pouquinho sobre ele, sobre esse evento também.
2: Puxa aí, cara, me conta como é essa história toda, como foi que vocês, pra começar, vamos falar primeiro do evento que vai acontecer nesse final de semana aí no Metal Beer.
3: Vamos sim. Vai ser sexta-feira, às 8 horas. Vai dar PT, né? Sexta vai dar PT. Que pode ser... pode ser aí uma piada, mas assim, PT é pra Karatex, né? Mas já vamos subliminar aí também.
4: Meu irmão.
3: Aqui pode, né? Aqui é pode, Vitor Hugo.
4: Quem tiver achando, me envolver a liberdade.
3: Pronto, aí tá certo. Pois então, basicamente esse evento ele busca aproveitar o pessoal que já tá aqui pra incubadora, né? E eu acho que é bom bem comentar sobre a incubadora, sobre esse projeto e tudo mais, que eu acho que é importante pra gente começar bem aqui essa noite.
4: Vamos embora.
2: Então, manda aí, Ben.
5: Bem, a incubadora musical volta aqui pra Caruaru, né? A primeira edição aconteceu em 2022 e foi lá no Armazém da Criatividade, quando era na outra sede ainda, né? Um pouco mais distante. Agora a gente tá fazendo ali no Porto Digital mesmo, com 5 artistas do Agreste. Os visitantes que vão tocar aí também na sexta-feira foram um dos selecionados, junto de Joca MC e Ria, que moram aqui em Caruaru, e Abna, e também, quem que eu tô esquecendo? O menino, Fabrício Ori também, que veio também de Garanhuns também, né? Então, Garanhuns aí representando, e também pouco tempo atrás a gente fez em Caruaru também o Mapeando Pernambuco, onde veio a galera de Garanhuns, veio a galera de Surubim, e completa também o evento de sexta-feira a galera da banda lá do Fim do Mundo, que é lá de Surubim, então com os amigos todos aí reunidos para fazer parte da incubadora, né, esse projeto que é idealizado pelo Coquetel Molotov, festival lá de Recife.
2: Sim, sim.
5: Que também teve várias edições em Belo Jardim também, né, teve outras ações assim por outros, né, descentralizando também. E um festival que também é muito focado nisso, em trabalhar com os artistas novos, tentar estar sempre antenado e conectado, e dando palco principalmente para novos artistas que estão também movimentando suas cenas, lançando materiais, né? E com certeza é muito massa a gente poder voltar a Caruaru e estar vivendo esse momento aqui também. E agora até com um show, né, no Metal Beer aí coroando. Agradecer também demais o Adner também por ter feito essa ponte, essa correria toda aí, pra também arranjar um palco pra gente aqui, né? Da outra vez da Mapeando, acho que ficou faltando isso, né? Mas
3: celebrar, né?
5: Assim, o último dia lá no Metal Beer foi, tinha até um Queen cover, então foi uma celebração, foi bem emocionante, na verdade, né?
2: Ah, cara, eu queria que é do Champions, né?
5: Exato, e tipo assim, eu fãzaço de Queen, né? Depois de um dia inteiro de estúdio, você pensa que você não quer escutar música nenhuma, aí a galera chega apelando, né, botando um Queen ali pra você. Acho que eu vi só a passagem de som ainda, que eu fui dormir antes do show começar, mas já me emocionei já com a passagem de som.
2: Cara, mas fala um pouquinho mais como foi que essa galera se juntou em si aí. Eu entendi que tem gente de Garanhuns, do Belo Jardim.
5: Acabou que eu não falei direto do projeto, né? A incubadora musical.
2: E pode ter, pode.
5: De novo.
2: Não, a gente pode totalmente de boa, que a gente tem uma hora aqui pra maravilha. Conversar de boa.
5: Então a galera conversa aqui, viu?
2: Ah, então bora. É isso que eu quero.
5: pode ver que se eu não parar de falar, ninguém mais fala.
6: Vixe. Tô esperando, né? Vou esperar o cara falar, né, da incubadora.
5: Exato. Mas é isso, a incubadora é esse projeto que reúne novos artistas para produzir músicas, para ter mentorias de várias áreas da produção musical. E a segunda edição no Agreste, como eu falei, que é acontecendo em Caruaru, a primeira lá em 2022, essa agora é, trazendo 5 artistas para cá, para fazer esse intensivo de produção musical comigo, né? Eu sou o produtor musical do projeto e a gente cria, né, um material, tem essas outras mentorias. É, como eu falei, da Mapeando Pernambuco, foi esse outro projeto que foi mais colaborativo, então misturou muito, assim, foi até onde eu fui conhecer pessoalmente também a Adjane também e Eric também das visitantes. E agora a incubadora é um pouco diferente, que é muito sobre pegar artistas que estão aí querendo, né, produzir uma parada específica, um single, um som específico, e fazer esse som até o final. Não tem tanto esse foco de colaboração entre os artistas, mas também não dá pra isolar também, né? Então a galera tá convivendo aí, vai acabar colaborando na música dos outros também, do jeito que eu gosto de produzir também as coisas, muito dinâmico também. Sempre dá espaço pra começar uma música nova, pra criar uma parada do zero a partir de um improviso também. Então, pode sair também colaborações entre os artistas criados aqui na incubadora musical. E como eu falei, esse projeto do Coquetel Molotov, se vocês procurarem no YouTube, incubadora musical, já tem 3 edições, 3 coletâneas que já tiveram com artistas do Agreste, que foi essa que eu falei, a primeira de 2022. Teve uma edição com artistas só de Recife. E ano passado a gente fez uma só com artistas mulheres produzidas pela ID Libra, né, produtora da música eletrônica recifense aí, que tá rodando o mundo também. Então, essa é a incubadora musical. Projeto esse que, né, selecionou os visitantes, que estão aqui também para falar, né, do som deles. Tomara que a gente possa também tocar aqui pros ouvintes da Caruaru FM os sons da visitantes, também os sons da Lá do Fim do Mundo, que é essa banda de surubim que vai estar com a gente sexta-feira no Vai Dar PT.
7: Bom demais. Não,
5: mensagem subliminar.
7: Exato. Já é na cara. Cara, você é de onde mesmo?
5: Goiânia, Goiás.
7: Exatamente. Que diabo você veio fazer aqui?
5: Foi o coração.
7: Ah, eu sabia que tinha.
5: Mas também, assim, a música, né? A cultura daqui como um todo é muito inspiradora. E até a incubadora, que é um projeto, né, pelo Fucultura. São várias possibilidades de coisas que eu encontro Goiás, que é uma terra muito mais provinciana, assim, uma terra onde.
7: Cara, você
5: nunca
7: acha.
5: Deu PT.
7: Cara, não, mas isso é até entendível por conta do agrobrega que reina por lá, né? Aqueles, claro. Enfim, essa coisa toda, sertanojo, essa história toda e tal. Mas que eu sei que existe o original, tal, essas coisas, mas hoje em dia o que a gente vê. Cara, desde que eu me lembro que o Lobão falava isso há não sei quantos anos atrás, eu também falava isso há não sei quantos anos atrás, e parece que o povo só veio entender isso depois que a bomba estourou. Mas, bicho, são umas bandas que ninguém viu, que ninguém conhece, e aparece com uma super produção, aparece com palcos, com pirotecnia, aquela coisa toda, que na verdade pra mim são uns cabas tudo vestido com o cara tocando rock and roll. Só que botam uma sanfona, eles botam um chapéu de cowboy texano, né? Que é cosplay de cowboy de lá, né? E eu sempre olhei e disse, meu irmão, isso é lavagem de dinheiro, velho. Porque, cara, cara, saca, pra a gente que vive de música e tal. Cara, eu tenho um disco lançado em 2004. Tá entendendo? Já faz 22 anos que eu lancei disco e tal, não sei o que. Tocar em Recife já é uma confusão? Já é uma briga desgraçada. Eu acho que eu já toquei em Surubim, Belo Jardim, Garanhuns, tá, essa coisa toda. Mas assim, estilo, partir pra Recife já era complicado, porque lá eu acho Recife muito panelinha. Inclusive já comecei isso com o Dengue do Nação Zumbi, essa coisa toda. É, e ele também acha a mesma coisa, só que é ao contrário.
5: Com certeza.
7: É, e quando eu vejo essas coisas lá de Goiás, eu fico meio que impressionado. Sabe, meu irmão, tem alguma coisa errada aí? Duplas que você nunca viu assim, saca? E os caras aparecem com... Me lembro que teve um que tinha... Eles pegaram o Another Brink in the Wall do Pink Floyd e fizeram uma versão bem... E era um... Assim, quando começava, você achava que era o Pink Floyd mesmo, com aquelas luzes, aquele negócio. Meu irmão, tem alguma coisa errada nisso daí? E você fugiu de lá por conta disso, então?
5: Não. Pode ser, assim, nesse contexto de...
7: Deveria ter pegado a pergunta, mas tudo bem.
5: Eu não fugi de lá, assim, propriamente dito, né? Mas, como falei, a vida me trouxe pra cá e, com certeza, a música alternativa daqui e a cultura popular daqui e toda a estruturação dos editais e de como se tem a manutenção das manifestações culturais aqui é muito inspirador e não só inspirador, tipo assim, realmente.
7: Dizer, isso chega lá em vocês?
5: Enfim, eu tô radicado aqui há quase 10 anos, né? Então eu comecei a fazer esse projeto que eu tô vindo produzir musicalmente aqui, é um projeto fruto disso, onde a gente consegue.
7: Vocês tiveram acesso, trazer... você teve acesso lá em Goiás e disse, rapaz, eu preciso ir pra esse lugar.
5: No caso, não foi assim, como eu falei, foi pelo coração, né? Vim pra morar minha família, minha esposa, tudo. Mas esse fluxo de trabalhar com isso e trabalhar fazendo essas oficinas antes de ter editais também, sabe? A minha banda, o Bugarins, é uma banda que a gente sempre fez esse processo de oficina, de compartilhar o processo criativo com os fãs, com os músicos das cenas locais que estão interessados. Então, foi uma parada meio natural. E, né, o fato de a gente estar chegando na quarta edição já da Incubadora também mostra, eu acho que, o valor também, né, desse projeto para os editais, né? Felizmente essa edição tá rolando com o Fucultura, a gente podendo vir, né, tanto ter uma ajuda de custo para os artistas poder vir para cá, como também ter uma equipe fazendo vídeo, ter outra galera fazendo outras mentorias. Então é um projeto que a primeira edição lá em 2022 que a gente gravou, eu gosto de falar que ressignificou muito minha lógica do trabalho, porque eu acho que me lembrou o porquê que eu comecei a fazer som. E tá conectando com galera que tava começando, gravando os primeiros sons, né? Vitória do Pif gravou o primeiro single dela na Incubadora, Fique A também. Então, Fique A, né? Vitória do Pif já, né, muito com a obra já mais consistente, já bem lançada. Mas Fique A gente fez um single que depois eu fui encontrar com ele em São Paulo, ele tocando a música, tocando, né, no São João de Arco Verde, tipo, no backstage, quando de repente comecei a escutar o beat, assim, o que que é isso? Ele tava lá no palco São João de Arco Verde cantando também, saindo lá, né, Pancararu também, e tendo esse impulso, e aí deu esse start em mim também de pensar, tipo, não pensar, porque eu tava fazendo porque eu já gostava e já confiava nisso, mas essa confiança de que tá atrelado ao começo da caminhada de artistas que tem muito a dizer, às vezes era mais importante do que eu tá tentando produzir no padrão do negócio, do mercado, porque não foi fazendo isso que eu consegui chamar atenção também, sabe, com a minha arte. O primeiro disco do Bugarins, o que foi o Bugarins no começo, foi uma parada que foi totalmente feita espontaneamente, indo contra até uma parada que era tão nichada como a cena de rock de Goiânia, né? Então, algo a gente gravar em casa, não ir pros estúdios, fazer uma sonoridade diferente, e a gente conseguir chamar a atenção de gravadora gringa, tudo isso. E aí você, ao ficar muito bitolado nessa lógica do mercado, de ter que bater números, de ter que viralizar, de ter que estar no momento, você esquece que, na verdade, tipo assim, cara, você tinha que estar pirando, tinha que estar fazendo uma parada com alguém que também tem uma energia que vai somar com a sua tosquice, né, com o seu lado punk também, e a coisa vai amplificar, como todo bom começo de carreira tem, né, aquele disco mais cru, aquela coisa. E aí a Incubadora foi bem esse momento pra mim, e tem sido assim, desde então, a gente podendo trabalhar com vários artistas. Só a última edição que a gente trabalhou com Dimitri, com Raíssa Dias, que são cantoras, já tem uma carreira, né, de bastante anos, mas que também aproveitaram a Incubadora pra ressignificar. A Raíssa Dias, que é do Brega Funk, fez um house proibidão, e a Dimitri também fez um lance mais eletrônico. Luísa do Odiosa, que é uma banda de crossover também metal, fez um new metal assim também, né, com gutural também, mas já com beat eletrônico. Então a Incubadora vira esse espaço onde todo mundo aprende e cada artista sai com uma música original. Dá pra gente escutar, tem três coletâneas aí que
7: massa. Já saiu. Eu quero que, vê só, eu quero que inclusive se você puder me passar realmente as MP3 com o nome da banda, o nome da música, manda pelo WhatsApp que aí eu jogo aqui no meu no setlist e fica rodando na programação da rádio, não só da minha.
5: Vou mandar, sim.
7: Vou mandar.
5: Né, que tem esse link que tem, dá pra baixar, entendeu? Foram lançadas as três coletâneas.
7: Treta de como é que se diz? De ECAD e tal, não sei o que, pra entrar no setlist daqui do o computador, esse computador que nunca desligou da rádio. Uh-huh. Ele realmente tem, acho que tem uns códigos, algumas coisas de que... Senão você não recebe.
5: Sim, sim, não. Aí eu acho que é cada um dos artistas também que finaliza.
7: Exatamente. Então, você me passando as MP3, o nome da banda e o nome da música já fica aqui toda vez, sabe? Toda quarta-feira, no mínimo, assim, eu vou estar colocando esse som dessa galera toda. Então, quantos você tiver, pode mandar pra mim. Que eu vou querer uma, duas músicas de cada artista, tal, essa... Mas quem é que tá mais por aqui, você que tá à frente dessa história? Explica aí, pode levar.
5: Os visitantes, não, tô representando aí o. O shoegaze, o dream rock, o rock triste,
6: boa noite.
5: O bedroom pop,
8: boa noite.
5: O indie rock do Agreste, vindo diretamente de Garanhuns, com um single aí, topzera, que chamou atenção aí desde o primeiro momento.
7: Foi
5: que eu escutei.
7: Com vocês que eu disse, porra, escuta tal disco de Lobão pra... foi, né? Mas você lembra disso?
9: Lembro.
7: Escuta esse disco que eu quero que você tenha como base essa... Enfim, desculpa.
5: Mas são aí os visitantes. Vou deixar eles com a palavra também. Querer saber qual que é a relação de você com o Caruaru. Que o Eric eu conheci aqui na Mapiano, né? Então já fica esse lugar, como parece que a gente tá se revendo aqui. Mas massa que agora com a banda completa também, né? E pra poder fazer esse som aqui durante esses dias na incubadora.
6: Acho que de fato é a minha primeira vez, Caruaru, né? Não sei os outros três, né? A gente tava conversando sobre isso. Mas é a primeira vez vendo artista aqui, vendo a cena, vendo a cidade mesmo. É Eric que tem mais conhecimento sobre a cidade, né, Eric?
8: Eu morei aqui de 2018 a 2022, mas eu não cheguei a conhecer muito a cena de música daqui, até porque eu peguei um bom pedaço de pandemia, né? Tava estudando aqui, e aí aqui pra mim, eu vim começar a conhecer essa parte de música, tipo, agora, tem bandas aqui e tal.
6: Sim, a gente vem de Garanhuns pra conhecer justamente isso, e inclusive, eu tô muito feliz de ter passado na incubadora, né? É uma oportunidade de trabalhar com um produtor foda, né? Que é isso. Mas é o que ele tava falando mesmo, assim, quando você vai falar com alguém do ramo musical, tem essa lógica, tipo, de mercadoria mesmo com música, e é muito frustrante trabalhar dessa forma. Eu acho que até as músicas que a gente vem fazendo também, a gente sempre coloca isso na mesa e a gente acaba se frustrando muito porque a gente se limita, né, realmente, criativamente. E eu acho que com essa oficina da incubadora, vai abrir muita cabeça, todos os artistas que estão lá, inclusive a gente. Vai ser muito, muito foda, vai ser muito legal.
9: Eu acho que desde que a gente vem falando com bem que, assim, é Eric que fala mais com ele, né, que tem o WhatsApp e tal, mas ele traz muito dessa visão do DIY e tal, e de como ele produziu os discos do Bugarins. E eu acho que vai ser muito massa pra gente amadurecer e também pegar um pouco dessa visão pra gente, porque eu acho que a gente se prende, como o Breno falou, essa parada do mercado mesmo, sabe? De ter que fazer a música perfeita. Às vezes tem má pra, sei lá, usar um metrônomo numa música, só que a gente sabe que pode, às vezes, matar a dinâmica, sabe?
7: Eu sou baterista.
9: Então, e aí a gente fica meio que, assim, lutando contra esse modus operandi muito fechado e quadrado de fazer. E eu acho que vai ser muito, muito proveitoso a gente participar disso e entender essa visão. A gente já teve um pouco de consumir mesmo esse modo de pensar hoje. E eu acho que daqui pra frente é só sucesso.
6: A gente esqueceu de falar da gente, né? A gente,
9: é
6: bom se apresentar, né? Eu acho que melhor você se apresenta a gente melhor, ou o Eric mesmo.
9: Tá, gente, nós somos os Estantes, somos banda de Garanhuns. A gente se autodenomina como Dream Gaze, que é basicamente a mistura de Dream Pop com Shoegaze, e são gêneros que têm muita influência, né, dos Estados Unidos, né, de fora, mas a gente adaptou com as nossas músicas em português e tal, essa sonoridade também, que a gente também tem influência do rock alternativo do Brasil também, muita influência, inclusive.
6: Muita.
9: Acho que as influências... Nomes, vamos lá, Bela e Omo da Bruxa.
6: Jonah Bug,
9: quem é você?
6: Terno Rei também.
9: Terno Rei, Bugarins, Ludovic, enfim, acho que a gente puxa um pouco de tudo isso, sabe? A gente, no geral, não tem o gênero... Nossa, é só isso que a gente escuta,
7: definido,
9: né?
7: Uhum.
9: Justamente,
6: sim, nós quatro somos diferentes.
9: Tem esse ponto de interseção no rock alternativo brasileiro e também internacional. E é basicamente isso. Os Visitantes pra gente é um sonho. E o Dream Gaze, ele representa isso também, sabe? É uma coisa meio sonhadora, é uma coisa meio que envolve você. Eu acho que a gente tenta transparecer isso ao máximo nas nossas músicas. E estamos muito felizes de estar aqui hoje.
7: Que legal! Vamos tocar uma música aí, brother?
5: Bora aí!
7: O que é que a gente vai ouvir?
5: Rapaz, vou começar aqui, já que ele tá no programa tão icônico aqui do rock aqui também.
7: Oh.
5: Vou mandar um hit mesmo, né? Um hit universal.
7: Aqui. Beleza, vamos
5: de música. Eu vou tocar sexta-feira. Então.

0: bom demais!
1: Fala, cara, foi fit já, ó.
0: Cara, mas muito bacana. É, na verdade, eu acho que um dos primeiros shows assim, que eu fiz com minha banda, Sobreviventes do IDR, a gente tocava muito cover do Nirvana e a gente tocou numa festa lá chamada Hangar 18 em Garanhuns.
2: Que massa!
0: Saca? Inclusive, eu já mandei pra você, passar pra o pessoal aí o trabalho do Outras Coisas. Tem um disco Sobreviventes do IDR, que eu considero que a gente fez parte aqui do movimento pós-mangue no interior.
3: Foda.
0: Saca? Porque depois que o Chico Sainz morreu, então não sei o que, eu acho que ele morreu, foi, não sei se foi em 94 ou foi em 96, eu não lembro exatamente. Mas em 98 a gente já tinha começado esse movimento aqui, enfim, essa coisa toda. E em 2004 a gente lançou disco, prensado mesmo, que era uma confusão antigamente pra fazer isso daí. Hoje em dia a gente grava em casa e com uma qualidade boa, tá, não sei o que, mas a gente... Imagina isso há 25 anos atrás. Você tinha que pagar estúdio caro por hora, pagar, enfim, uma quantidade enorme de dinheiro por música, mandar prensar. Eu me lembro que o preço da gravação, o preço e o preço de fazer o disco eram iguais. Tá entendendo? De mandar mesmo pra mim. E o da gente tem. Mas também a gente conseguiu algumas coisas legais, por exemplo, você ir na Livraria Cultura em São Paulo e ter o disco lá. Sabe, porque tem código de barra, aquela coisa toda, essa história
1: é pré,
0: toda.
1: É, MySpace ainda, tipo assim, já.
0: Pré-MySpace, exatamente, porque o MySpace que eu lembro, aí a gente já conseguiu fazer turnê em São Paulo, na época que tinha essas coisas.
1: Trauma toda... virtual também, você usou também?
0: Não, eu acho. Não, acho que não. Mas a gente teve muita coisa assim, enfim, eu quero que você conheça esse material. E eu tenho muito carinho assim por Garanhuns, toquei também no. Em Surubim, Belo Jardim, essas cidadezinhas por aqui todas. Na verdade, eu sempre costumo falar isso aí, porque o pessoal diz, cara, você sempre fala nisso, mas vou falar a vida toda. O Polo Azulão aqui, quem começou foi a gente dentro de uma garagem, que antes era Garajão. Tá entendendo? Aí a gente fez por 2 anos seguidos o Garajão, e a partir daí a prefeitura saiu uma matéria na TV Pernambuco. E a prefeitura disse, a gente não vai conseguir calar esses caras, e aí botaram a gente pra tocar dentro do galpão aqui da estação. Isso eu tô falando de 15 anos atrás. E depois, enfim, aí botou pra
1: Sobre
0: fora
1: do
0: IDR. Foi aquela clínica daqui de hemodiálise que matou não sei quanta gente.
1: Caralho.
0: Saca? Ah, bicho, a música da gente tem a voz dos advogados, dos donos da clínica falando mal da gente. Essa banda de rock, não sei o que, não sei o que, a gente botou no meio da gravação. Foi um agito bem maluco. Minha mãe quase morre, né? De aperreio comigo.
2: Por essa estação suicida?
0: Lógico, com certeza.
4: Baixista
0: aí. Sério?
4: Pois é.
0: Cara, Estado Suicida eu conheço.
2: Da banda.
0: Eu conheço desde desde a década de 90.
2: Fazer um mexer aqui.
0: Paulo, Estado, tal.
2: Paulo, Riva.
5: Se apresenta aí.
0: Aham, não, fala junto, chega aí juntinho do. Pode falar.
2: Ô, seu Karina.
0: Uhum.
2: Me apaixonei. Me apaixonei pelo baixo em 2018, especificamente.
0: Uhum.
2: E de lá pra cá foi só amor, né? Aí em 2019, Rivelino.
0: Sim, Rivelino.
2: Foi em algum lugar.
0: Uhum.
2: Não sei se foi no Instagram. E me chamou pra fazer um teste, né?
0: Uhum.
2: Cheguei lá, pô, pegada grindcore, hardcore, eu liguei aqui.
0: Uhum.
2: Aí não foi um ensaio só, sabe? Aí começou a balançar Garanhuns ali. Começou a balançar, porque você sabe, a Estado Suicida ela é uma banda de peso muito diferente das outras.
0: Sim,
2: porque
0: sim.
2: Ela é toda politizada, né?
0: Uhum.
2: Muita crítica social e é das antigas, tem história, documentário.
0: Tudo. Vocês ainda tocam aquela Ejaculação Precoce?
2: É.
4: Absurdo. É a música preferida.
2: É mais difícil do repertório. É mais difícil do repertório.
0: Tá vendo que eu conheço? Tá vendo que eu conheço?
2: Aí, galera, aí chegou 2019 e tava tremendo, né? Estado Suicida e tal. Aí veio a pandemia, ó. Pá. Ficou tudo.
0: Cara, Rivelino, nunca mais vi, bicho.
2: Tá vivaço, tá?
0: Que bom.
4: graças a Deus. Ainda bem.
2: Aí, gente, pra dar uma sintetizada aqui, aí a pandemia meio que matou a cena alternativa ali, né? Porque paralisou a galera e tudo mais e tal. E aí ficou esse tempo, o pessoal todo mundo isolado e tal. E eu parada também. Aí a Estado voltou quando acabou a pandemia, mas Garanhuns estava muito cansado, na verdade, estava parado mesmo no alternativo, o rock alternativo. E aí eu conheci uma galera muito interessante que me chamou. E assim, a galera muito determinada que está aqui do meu lado. E aí Garanz voltou a balançar. E aí tem um diferencial muito grande também, que, tipo, estão aparecendo novas bandas e a gente vai se juntando, estão se juntando, não é aquela coisa de separar, ai, qual a banda melhor, ou sei lá o quê.
0: Uhum.
2: Não, a gente faz
0: isso. Às vezes tem isso.
2: É, mas só que a gente tenta super evitar isso, porque fazendo essa força, nossa, a coisa cresce.
3: Faltava ser a cena, né? Se faltava ser a cena...
1: O coletivo.
2: Tudo, né?
0: Não é, essa questão do coletivo tá sendo bem interessante. Galera, eu vou rodar aqui o comercial, daqui a pouco a gente volta conversando mais com essa galera fantástica aqui, que tá fazendo um coletivo, tá fazendo realmente a coisa acontecer. Isso é o que importa. Vamos embora então, Caruaru FM, a rádio rock da cidade. Daqui a pouco eu volto.
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0: Beleza, beleza, galera, vamos embora, Caruaru FM, a Rádio Rock da cidade, Vitor Hugo por aqui, com essa galera bacana pra caramba. Vem cá falar desse evento aí que vai acontecer, deu PT ou vai dar PT?
1: Rapaz, deu e vai continuar dando, né? Seguinte, galera, sexta-feira, pra quem tá sintonizando agora, na Caruaru FM, a gente vai ter lá no Metal Beer, às 8 horas da noite, Banks, né, fazendo o set dele com a guitarra. A gente vai ter os visitantes diretamente lá de Garanhuns e a Lá do Fim do Mundo. Como o pessoal da Lá do Fim do Mundo não tá aqui, eu vou representar vocês aí, meu amigo, falar um pouco sobre a banda. A Lá do Fim do Mundo eu conheci particularmente, né? Quando eles foram selecionados pra tocar no Molotov. Isso, tu lembra em que ano, Ben?
2: Foi 2022 mesmo. Foi na primeira incubadora, porque teve esse palco, né, do Sonda Rural, que Fiquiasse apresentou também, os Junk Brothers daqui,
1: sim,
2: de Caruaru,
1: sim,
2: também.
1: Sim, sim. E foi nesse show que eu conheci os meninos lá do Fim do que Mundo. Massa. E eu fiquei muito animado, porque eles são de Surubim, né? E a minha família é da cidade do lado, João Alfredo, né? Eu fiquei, caramba, é, diga aí que doideira, né? E aí uma coisa que eu fiquei muito impressionado, assim, do som deles na época, foi como eles sintetizavam e eram muito reais, assim, nas letras deles, né? Então, por exemplo, uma das músicas deles, eles falam muito sobre que eles sentem que morando em Surubim, eles estão sempre no mesmo lugar, mesma praça, mesmo poste, as mesmas pessoas, mesmo carreteiro, de uma forma muito, assim, real e muito cruel, assim, ah, tá com a própria realidade, assim, né? Mas, ao mesmo tempo, tem um certo saudosismo, né, desse senso de pertencimento com a terra, também é, louvando também todo aquele espaço, a manifestação cultural que tem lá. E aí, desde então, conheci a galera no show, fui criando esse relacionamento também, com a minha banda. A gente foi tocar lá em Surubim também já. E assim, eu falo, tá falando aqui pros meninos, véi, vão tocar em Surubim,

0: Só podia falar isso, tá, pessoal? Senão
1: aí vocês me agora perdão. Foi, agora foi. Exclusivo, pô. Exclusivo.
0: Agora foi. E eles vão estar com a gente também nessa sexta-feira, junto com os visitantes, que eu fiquei sabendo que vão tocar uma música aí pra gente, né?
2: Agora me fala mais um pouquinho da questão desse evento, sexta-feira, como é que vai ser, que horário, qual a sequência das bandas, já sabem tudo disso.
0: Tá, vai ser às 8 horas no Metal, né? O Metal tá fazendo shows agora internamente, né? Porque antigamente era externo. A ordem eu não sei, mas vamos descobrir até lá, certo?
1: Só organizar, né?
0: Vamos só organizando direitinho você vai saber. É. Surpresa, você chega lá e vai...
3: Pode estar compartilhando aí, né? Nas redes.
0: 8 horas, certo? Chegue cedo. O pessoal vai estar hoje, quinta, sexta-feira, fazendo intensivão, gravando música. E ainda vai estar trabalhando sexta-feira, veja. Que loucura. Mundo trabalhador, operário da arte aqui. Então, cole lá nesse evento que vai ser massa. E vamos ter um aperitivo aí, né? Do som da galera.
2: Bora!
1: Bora lá!
4: Vamos embora então!
3: Chegou o microfone perto do meu nome.
4: Eu vou.

0: 炸猪，卤炸猪。
1: O céu
2: momento prévio.
1: Vai mudar.
3: Galera, aprovou a PEC. Aê. Se tem processos lá pra frente, mas lendo aqui pra você agora. Aí, bom. Dali.
0: Primeira mão.
3: Cara, tá aqui há 24 minutos, já foi anunciado histórico. O Senado acaba de aprovar a PEC, que acaba com a escala 6x1. Porra, na música de vocês, do clima foi. Clima foi massa. Caramba, velho. Sempre que eu tô comemorando, eu sou autônomo.
4: Mas comemorar pros trabalhadores, né, velho?
2: Vitória coletiva.
4: Todo mundo aqui é trabalhador, pô.
3: Mas é isso, cara. Muito bom. Cara, é... Tem uma galera... Porque, assim, vejo se vocês vão entender essa situação. É... Antes, falando da geração do Estado Suicida, Sangue de Barro, Sobreviventes do DR... The Blues, essa coisa, a gente tinha era um nicho um pouco mais fechado, tá entendendo? Você tinha uma banda que era de um estilo super pesado, como, sei lá, Extreme Death, Estado Suicida, The Storms.
4: Então,
3: todas essas coisas, já, os caras são todos meus amigos e eu conheço as ideias dele. O trabalho do Alexandre Moraes, que tá agora com... A Infernizer. Sabe? A Infernizer e tal, essa coisa toda. É, ou era uma coisa muito pesada.
1: Que uma bolha, né? Assim.
3: É, mas assim, quando a gente tinha acesso a instrumento, fazer coisa, a gente ia querer tocar a coisa mais esquisita que existia. E, por exemplo, eu sou fã pra caramba do sei lá, do Radiohead. Umas coisinhas mais leves assim e tal. Mas eu só.

0: Mas eu só vim perceber gente fazendo esse tipo de coisa numa geração realmente mais atual.
1: É interessante, saca? Como essas músicas, elas são antigas, mas elas impactaram muita gente que é mais novo, né? Eu comecei a ouvir essas músicas, sei lá, em 2020, é bizarro, faz 6 anos que eu ouço essas músicas, 2019.
2: Fiquei há quantos anos desde aí?
1: Pô, aí
0: que idade você tem?
1: Eu tenho 20, assim, eu tenho 20, Clara tem 20, Eric tem 26 e Karina tem?
3: 31.
1: Aí. É isso, a banda
0: mas
1: é
0: mesmo pegando ela assim, acho que quando ela nasceu, ou sei lá, quando ela tinha 10 anos eu já tinha disco lançado. Caramba, velho, por que a gente não fazia isso naquela época, tá ligado?
1: É divertido.
0: Porque viu? É muito, eu gosto muito, porque assim, lógico que eu curto pra caramba o som pesado, essa coisa, mas o consumir mesmo, eu gosto exatamente dessa questão, saca? É quando você pega, sei lá, os discos, eu ainda escuto os discos do Radiohead, sei lá, coisas do The Bands, que é de 94.
1: Sim.
0: Eu me emociono hoje, 30 anos depois, pra mim me toca do mesmo jeito. Só que eu não via pessoas fazendo música dessa forma, com essa pegada, com essa intenção e tudo mais. Saca? E se brincar, a influência não foi necessariamente o Radiohead, como vocês já falaram, várias outras influências, sabe? Mas são coisas muito boas que estão sendo novas e que antigamente era aquela coisa. Ou você tinha a banda, do rock and roll pesadão e tal, não sei o quê, ou você tinha a banda do rock nacional. Mas você não tem uma coisa tão experimental como...
4: Às vezes a gente consome as bandas que a influência era o Radiohead, por exemplo, sabe? A gente vai ver a entrevista de uma banda, sei lá. Ah, não, porque a minha influência era o Radiohead, era a música internacional. A gente pega de tabela, né?
0: Querendo ou não.
4: Todo mundo querendo...
0: É. Não, foi exatamente aquela coisa quando eu falei pra você do... Bicho, escuta tal música do Lobão, que é pra mim a ideia do que você quer fazer e encaixar bem nisso daí. E, na verdade, se você for olhar a crítica em relação ao disco do Lobão, que é inclusive o que ele lançou na revista Manifesto, que era a revista que vinha com o CD dele e tal, o álbum A Vida é Doce, ele já tinha pegado coisa pra caramba do Portishead.
2: Sim.
0: Tá ligado? Que foi a galera que criou o Trip Hop.
4: Sim.
0: Saca? Então, assim, quem gosta do Trip Hop, aí conhece o Portishead, quando vai olhar o disco do Lobão, A Vida é Doce.
2: A Vida é Doce,
0: né? É fantástico aquele disco. Saca? Então são coisas de tabela que você sai pegando, assim, enfim, essas influências. Aí o que você escuta já tinha uma influência do Radiohead, que a gente ouvia muito Radiohead, essa coisa toda. Enfim, mas o som que vocês fazem hoje em dia, assim, ele é muito mais amplo e muito mais aberto do que o que a gente podia fazer naquela época. A gente não tinha, olha, por exemplo, a minha banda, já que vocês não conhecem, ela é Power Trio. Então era guitarra, baixo, bateria. Era uma coisa bem Rage Against the Machine. A gente nem sabia direito o que era aquilo, mas depois a gente falou, pô, a gente tem uma pegada muito Rage Against the Machine. Mas essa coisa mais lírica, mais doce, mais... Inside. Eu acho fantástico, cara.
5: Cara, então, dando minha opinião sobre isso, e assim, pra quem não me conhece, ouvinte, né? Eu vim de uma cidade chamada Jabotão, né, da região metropolitana do Recife, e tô morando aqui em Caruaru faz uns 3 anos. E aí a minha impressão, né...
2: Como... Agora você some, né, porque pra te encontrar por aí é difícil pra caramba, você é foragido da...
5: Cara, é complicado. Assim, só comentando, né, eu conheci Vitor Hugo no festival de bandas de garagens, que foi ano passado, né?
2: Acho que foi,
5: Vitor Hugo, no final do ano. E aí esse ano que teve agora, a gente fez uma turnê com a minha banda, né, que é a banda Zambrota, né, que tem gente aqui em Caruaru, tem gente em Jaboatão, tem gente em Recife. A gente fez uma turnê com a banda chamada Emerald Hill, da Paraíba, de João Pessoa, e a gente passou muito tempo rodando, então a gente fez muitos capitais do Nordeste, fez capitais do Agreste também, né, fez Surubim, fez Campina Grande, e aí meu sumiço foi um pouco por conta disso, peço logo perdão a você. Boa, claro,
2: ideia.
5: Claro. Mas tô aqui, né? Tô aqui.
2: Tá aqui.
5: E o que eu queria comentar a minha impressão vindo morar aqui e tal, voltando ao Agreste, né? Minha família veio de João Freire e tal. É que eu sentia que existe um certo protagonismo de bandas que têm de gêneros mais extremos, certo? Então a gente vai ter a Sobrevivente do IDR aqui, Sangue de Barro. A gente vai ter em Surubi bandas como, por exemplo, a Hanagoric.
2: Hanagoric, eu ia falar do Hanagoric.
5: Que fez turnê internacional, né? Sim. A gente tem aqui o Alquimênia.
2: O Skull Rock, não foi há não sei quantos anos.
5: São bandas que, assim, conseguiram rodar bastante, né? Sendo que sempre em gêneros extremos. E assim, a minha visão que eu tenho, e é apenas uma visão de uma pessoa que está observando as coisas, é que eu acho que, às vezes, o que me parece, assim, é que quando a gente tenta fazer música autoral, a gente também tenta entender o que é viável, sabe? O que é viável rodar. Então, por exemplo, eu, como uma banda de rock, eu me sinto muito mais aberto e tranquilo para rodar pelas capitais do que se fosse fazer um som mais MPB, por exemplo. Eu já acho mais difícil fazer sair rodando sendo uma banda indie do que sendo uma banda de hardcore, por exemplo. Uhum. Você, como uma banda, sim, de hardcore, você roda o Brasil inteiro, vai colar gente totalmente aleatória no seu show, você consegue vender mesh porque a galera compra, sabe? Então, assim, eu percebendo esse movimento de bandas assim, mais líricas, né? Com outros tipos de temáticas, né? Eu acho que me vem muito essa ideia de que essas bandas mais de gêneros mais extremos pavimentaram muito esse caminho, né? De mostrar, pô, quais são as rotas, porque esse tipo de coisa não é trivial, sabe? Rodar, fazer show. Os meninos vão até. Eu vou até puxar a sardinha pra eles, que eles vão tocar agora em Maceió com a Belemo da Bruxa, que é uma das grandes bandas desse novo movimento.
1: Nossa, inspiração,
4: né?
1: É
4: uma das maiores influências.
5: E conta aí como é que é esse rolê de sair pra tocar longe. Sei que vocês fizeram também um rolê com a Jona Bug também, Cuiabá. Vê, vocês já tocaram em Recife?
1: Não, ainda não.
5: Já tocaram em Cuiabá?
1: Ainda não.
5: Comente isso aí um pouquinho pra gente.
1: Véi, isso aí foi bizarro, foi maravilhoso pra gente. Foi, assim, eu já era muito fã de Jona Bug.
4: Começou já.
1: Não, foi mal, né? Eu tenho que falar do fanatismo.
4: Ele
1: por
4: apresentou
1: eles.
4: Pra gente, Amanda.
1: Foi, não, mas isso não importa, não. Enfim, eu tinha... E eu tinha um contato com o pessoal, inclusive, mandar um abraço aí pra Abreu, né, produtora de Cuiabá. Inclusive, é porque eu morei em Cuiabá por 8 anos, né, morei 6 a 8 anos, lembro agora, mas...
5: Cara, vocês são...
1: Não, então eu ia falar até isso, que bem que falou da questão desse respiro de Pernambuco, eu senti muito isso. Porque assim, na minha formação como pessoa, né, na minha eu tava de adolescência pra adulto mesmo.
3: Cuiabá é foda, né?
1: Pois é, Cuiabá é bizarro, assim, eu não tinha... Assim, é claro que tem uma cena alternativa lá, mas é muito mais difícil esse acesso. Eu não tinha esse acesso de forma nenhuma, sabe? E aí eu ia falar de música, eu não falava de música direito com as pessoas, sabe? E eu também não ouvia muita música alternativa, não tinha esse acesso às músicas brasileiras. Então foi um respiro demais vir pra Pernambuco, de verdade. Inclusive, eu me senti abraçado pelos pernambucanos. Eu nem sou pernambucano, eu também não sou de Cuiabá. Enfim, isso aí é pra outra coisa. Assim, voltando...
0: Mas foi... você se encontrou de boa, né?
1: Com certeza.
3: Tá tudo bem, né?
1: Pô. Pernambucano é um bicho maravilhoso.
5: Sim, então. Cuiabá é foda.
1: Cuiabá. Assim, o pessoal de Cuiabá muito isso.
0: Engraçado essas coisas. Uma vez a gente foi tocar em São Paulo e a gente, acho que era Semana Santa, todo mundo tava assim, livre. Sério, vamos de carro pra São Paulo e a gente saiu de carro pra ir tocar.
1: Bizarro.
0: Tocar em Araraquara.
1: Bizarro.
0: Diga aí. Aí eu me lembro que teve uma coisa assim que a gente entrou no estado da Bahia, tal, não sei o que. As estradas na Bahia eram muito ruins, tal, não sei o que. E a gente cortando assim o Nordeste todo, né, pra chegar lá no Sul. Aí de repente eu vi na frente de um carro um adesivo que tinha: sorria, você não está na Bahia.
1: Bahia.
0: Eu acho que a gente.
1: Faz 10 horas.
0: A gente entrou em Minas já. Cara, por conta do adesivo do carro. Você disse, ah, o pernambucano é massa, então eu nunca esqueci essa.
1: Mas assim, eu nem sei dizer muito, foi maravilhoso pra gente, tanto a gente cresceu com banda muito, mas foi um perrengue absurdo.
4: Eu só lembro da melhor notícia da minha vida, porque foi o Breno me ligando assim: Clara, tu gosta de Jona Bug, né? Eu falei, gosto, muito, muito. Por que ele? Ah, não, porque a gente pode abrir pra eles, tá ligado? Tipo, dá pra gente ir, a galera vai disponibilizar, assim, vai fazer tudo. E a gente vai conseguir ir pra lá. Eu disse, bicho, para de mentir. Não achei legal, não, essa brincadeira. Ele falou, não, mas é sério, a gente tá vendo pra fazer mesmo, pra viabilizar. E aí, tipo, o tempo foi passando e as coisas foram se acertando.
1: Foi.
4: Aí chegou as passagens, aí, daí, sabe, tudo ia se acertando.
0: Caramba,
4: a gente
0: legal,
4: ia cair,
0: né,
4: na ficha.
1: Foi.
4: A gente tava em Recife, no aeroporto, chegou. E aí foi um baque, assim, acho que é tão... O meu cérebro interpretou como uma coisa traumática, assim, de tão...
1: Foi.
4: Tão extasiada que eu fiquei, que eu nem lembro de nada.
1: E é bizarro,
0: não, assim, mas porque... é uma sensação, estilo, pô, tô indo de avião tocar.
4: Pois,
0: saca?
4: É.
0: Você...
5: E a galera
0: tá me esperando. Ótimo!
4: Pois é, exatamente. E assim, o festival foi incrível.
0: Que
4: assim.
0: Massa isso, né, bicho? A galera tava esperando.
4: Pois é. E aí a gente conseguiu, assim, contato não só com uma banda que era inspiração, assim, do do caramba pra gente, mas assim, outros artistas que são de outro nicho, sabe?
1: Sim.
4: E a gente conseguiu fazer essa ponte muito legal, conhecer pessoas, e acho que até hoje a gente colhe os frutos disso, sabe? E muito legal.
1: É muito esse negócio de meter a cara. Quem faz mais isso é Eric, pra nós, vou mentir, né? Ah, mas, por exemplo, essa questão de Cuiabá, eu conheço o produtor de lá, né, que ele tem uma produtora chamada Breu, que ele traz esses artistas pra lá pra fazer esses shows. É sempre muito difícil, como eu falei, Cuiabá é sempre complicado. Mas eu conversei com ele, ele falou, pô, tô vendo de trazer Jonah Banho. Eu falei, caralho, nem fudendo. Eu falei, eu vou comprar passagem pra ver o show. Não falei nem de visitante, nada. Vou comprar passagem pra ver o show. Aí falou, pô, vocês não querem abrir não? Eu falei, caralho, você é louco. Bizarro.
0: Fantástico, cara.
1: Foi muito foda. E esse negócio do Belo Homo também foi a mesma coisa com o Eric, né? Porque Eric foi lá, entrou em contato com os caras foram muito, muito receptivos com a gente. Foi muito legal. Vai ser dia...
6: Dia 29 de novembro.
1: Isso, 29 de novembro, em Maceió.
7: Maceió. Ah, isso. Legal, eles vão tocar em Recife, né?
1: É.
0: Cara, vamos outra música. Passa rápido, né, velho? É. Vamos outra música? Vai lá.
7: Cadê? Vocês mandam o cover lá do Sofia Chabla pra fazer o cover?
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1: Papo reto. Papo reto, segredo, né? Um segredinho.
7: Uhum. Vai rolar no show, né?
4: Vai.
7: Vai rolar agora.
1: Agora vai.
6: Agora vai.

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2: Beleza, beleza, galera. Putz, muito bom, cara. Muito bom, muito bom. Cara, vamos aproveitar esses minutinhos finais aí pra falar mais do evento em si. Pô, muito bacana, cara. Eu quero material de vocês. Vocês já estão me devendo. Vocês já estão marcados no meu Instagram.
3: Tá certo.
2: Já fala comigo, mas o material ele vai mandar pelo WhatsApp, porque eu preciso desse material aqui no meu setlist, na pasta do Circuito Alternativo. E também pra rolar toda a programação aqui que for possível, esse tipo de música, assim, cara. Enfim, a gente aqui tem 12 horas semanais. Aqui não tem escala 6 por 1, né? É 12 horas semanais de programa de música alternativa, cara. Então é isso. Vamos falar do evento mais uma vez. Fala dos Instagrams aí que a gente não falou. Galera, fica antenada aí que tá rolando sorteio também aí dos ingressos do aniversário do The House Pub. Vou até gravar aqui, mais uma vez. Peraí. Vamos lá. Galera, lembrando aí que hoje tá rolando o sorteio de 11 anos do aniversário, quer dizer, aniversário de 11 anos do The House Pub, que tá acontecendo exatamente dia 24 de outubro, que você tá concorrendo aqui a 2 ingressos hoje. Me marca aí no Instagram, tal, que você já tá concorrendo, enfim. Mas vamos falar do evento de sexta-feira? Vamos lá, então.
4: Vamos nessa. Então, você aí de Caruaru, sexta-feira, tá sem nada pra fazer. Tá pensando, pô, o que é que eu vou fazer? Não tô querendo ouvir um som, né? Sexta-feira, lá no Metal Beer, às 8 horas, a gente vai ter Banks, a gente vai ter os visitantes diretamente de Garanhuns e a banda lá do Fim do Mundo, que acho que já faz uns 2 anos que eles tocaram aqui. Né? Uma banda que está fazendo um circuito muito legal, que tem um material muito legal já disponibilizado, visitantes também, o Banks com toda a carreira dele de produção, com o Bulgaris também. Então vem trocar ideia, vem ouvir o som, vem consumir do bar também, né? O Metal, que é um dos grandes templos aqui da cidade e da cultura também, do Agreste como um todo, né? Então é isso, cola aí na sexta-feira, vai ser massa, vai ser irado. E essa galera toda vai estar aqui, né? Então, venha prestigiar eles, venha ser feliz, porque a gente já sabe, né? Vai dar PT.
2: Vamos embora. Redes sociais, vamos falando nas redes sociais aí de cada um de vocês.
5: Procurar aí DJ Banks, sou eu, mas também pode procurar as redes do Bulgarins e da Precarian Takes, né? A produtora com quem eu tenho feito os eventos, tanto no Recife como outras turnês também de artistas parceiros. E esse evento, né, da sexta-feira, a gente assina Vai Dar PT, justamente por causa da Precarian Takes, que é a produtora, né, galera? Sem nenhuma inclinação aqui, entendeu?
2: Nem precisa!
6: Os visitantes, tu vai achar no Instagram. Você pode pensar os visitantes, você vai achar, mas se não for achar, escreve os e as consoantes de visitantes, né? Porque a gente queria um negócio bonito, né? Dificultar a vida dos outros,
5: né? É o branding!
6: Pois é.
3: E é isso, tá? A gente também tem um canal no YouTube com algumas músicas nossas que ainda não estão lançadas. Tem o nosso clipe, que é o nosso primeiro single. E é basicamente isso. A gente queria agradecer a todo mundo que tá escutando.
6: Muito obrigado.
3: Mandar um salve pra geral, cara, pras bandas de Garanhuns. Um cheiro pra vocês.
2: Pra todo mundo. Abraço pra Rivelino, pra o Paulo Pezão.
3: Pipoca Gato. Pipoca Gato.
2: Muita gente adora aquela galera toda. Eles foram muito importantes, assim. A gente tocou muito junto. Tanto eles virem pra cá. Cara, eu toquei na primeira Macuca. E eu acho que foi Paulo Pezão que inventou essa essa história. Ela tem foto na primeira Macuca. Toquei junto com Fred Andrade lá de Recife. Que, quer dizer, eu acho que Fred Andrade hoje em dia tá no... Acho que tá em João Pessoa, tal, não tenho certeza. Mas enfim, um cara de várias bandas, várias coisas. Uma galera muito bacana, saca? E a Macuca hoje cresceu a nível de festival internacional, né? Mas enfim, galera, muito obrigado. E outra coisa, eu quero que vocês venham aqui sem ser evento, tá entendendo? Vim pra trocar ideia, pra conversar, perfeito, pra gente escutar as músicas aqui, e cada um separadamente, pra só ter o espaço pra gente conversar. Hoje foi, se esse homem não tivesse lembrado de mim, falou espaço, aí não tem, tipo, eu dou um jeito, se tiver gente eu desmarco, boto pra outra, mas vai ter evento sexta-feira, eu tenho que fazer essa divulgação, porque a gente vai, tira uma foto, coloca no Instagram e tal, a galera já vai no meu Instagram, já vê que tem esse evento, vai no Instagram de vocês, já vê, e aí sai fazendo esse escambo, que é exatamente esse coletivo que a gente precisa. Sim. Inclusive, sobre a VSDR tem uma música chamada Coletivo. Eu quero. Vou passar tudo pra você. Cara, que assim, a gente precisa disso daí. E há 23 anos eu venho fazendo esse trabalho voluntário de trazer os artistas para o rádio, porque, sabe, acho que existe uma importância danada. Tá no estúdio como esse, saber que tem aí o cara do Uber que tá ouvindo a gente agora, que tem alguém em casa que tá antenado, porque a galera escuta, porque sabe que não dá, não tem o programa do Vitor Hugo e tal, não sei o quê. Enfim, é muito tempo. A minha filha nasceu quando eu entrei no rádio, ela tá com 23 anos. Então são coisas desse tipo assim, tudo em nome da música e dessa coletividade que vocês estão fazendo com maestria. E desde quando a gente se conheceu naquele festival, que eu tava sendo um dos jurados lá da banca, que eu parei, eu disse, esse maluco tem umas ideias boas. E eu vou trocar. Mas não foi, eu fiz questão, cheguei, te chamei no cantinho, que eu como jurado, eu não sei se eu poderia fazer isso, mas eu cheguei e disse, olha, vem cá, vamos trocar uma ideia. Porque eu achei fantástico, assim. Até hoje ele me mostrou o resultado do que ouviu, que eu mandei. Ah. Mas beleza. Ó, galera, valeu. Gente, fica antenado então. Sexta-feira vai dar PT lá no Metal Beer a partir das 8 horas. Assistou. Vamos embora. Tá valendo. Daqui a pouco o programa volta aí com música pra vocês.
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3: Beleza, beleza, galera. Caruaru FM, a Rádio Rock da cidade. Vitor Hugo por aqui, começando o terceiro bloco desse Circuito Alternativo. O Circuito Alternativo, você sabe, né? Tem o objetivo de trazer os bandas que não fazem parte do mainstream, bandas que estão aí buscando seu espaço, bandas que fazem parte de festivais alternativos, sabe? Que tem discos gravados, que fazem shows, que, enfim, estão movimentando a cena e nunca vão deixar o rock and roll morrer. Então você traz material de sua banda, manda material, procura a gente nas redes sociais e com certeza a sua música vai entrar aqui no setlist do Circuito Alternativo, do Rock Life, enfim, da Caruaru FM, e vai mostrar você pro mundo. Vamos embora então para o terceiro bloco. Daqui a pouco eu tô de volta.
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1: Beleza, beleza, galera, Caruaru FM, a Rádio Rock da cidade. Vitor Hugo por aqui, encerrando o terceiro bloco desse Circuito Alternativo. E mais uma quarta-feira aí, com muita música e informação pra você. Daqui a pouco eu tô de volta para o último bloco desse programa, que desde 2003 traz muita banda autoral, muita banda que tá aí na batalha, mostrando o seu material, mostrando a sua musicalidade pra gente.
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2: Aí vai,

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3: Beleza, beleza, galera, vamos embora. Caruaru FM, a rádio rock da cidade. Vitor Hugo por aqui, no último bloco do Circuito Alternativo dessa quarta-feira. Mais uma quarta-feira aí com muita música, com banda autoral, com banda que não tá aí no mainstream. E a gente tá aqui pra fazer exatamente esse material aparecer. Você que tem banda, traz seu material pra cá, traz a sua MP3, procura aí o Instagram da Caruaru FM, procura aí o Instagram do VH Batera e manda material pra cá, que com certeza a sua música vai rolar no Circuito Alternativo, no Rock Life, enfim, na programação da Caruaru FM, beleza? Fica antenado então, não deixa essa oportunidade passar e vamos embora de música! Daqui a pouco Vitor Hugo tá voltando aí, encerrando o Circuito Alternativo dessa quarta-feira!
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1: Beleza, beleza, galera, vamos embora. Caruaru FM, a Rádio Rock da cidade. Vitor Hugo por aqui, encerrando mais um Circuito Alternativo, o melhor programa de rock do seu rádio. E é isso que vale, né, gente? O Circuito Alternativo tem o objetivo de trazer as bandas autorais, as bandas que fazem parte desse universo tão grande que é esse Circuito Alternativo, onde a gente não tá tocando no mainstream, a gente não tá tocando nos grandes palcos, mas a gente tá buscando grandes palcos pra gente. Beleza? Uma das maiores conquistas que a gente pode falar aqui, por exemplo, em Caruaru, é o grande Polo Azulão, onde as bandas de garagem se juntaram, começaram a fazer música, começaram a fazer uma movimentação dentro do próprio São João, e exatamente daí, do garajão, foi que surgiu o Polo Alternativo, o Palco Alternativo, e depois virou o Polo Azulão. E é isso daí, a gente tá exatamente aí pra mexer com as estruturas, a gente tá aí pra mostrar que a gente existe e que precisa de um espaço. Você tem banda? Marca uma entrevista aqui no Circuito Alternativo com o Vitor Hugo, que com certeza você vai ter sua música encaixada aqui no set list do Rock Life, do Circuito Alternativo, de toda a programação da Caruaru FM, beleza? Fica atenado então, valeu, quarta-feira que vem eu tô de volta com mais um Circuito Alternativo, lembrando que de segunda a sexta a gente tem o Rock Life, de 8 até as 10 da noite. Fica antenado então que a Caruaru FM tem um grande espaço de rock and roll pra você, beleza? Vamos embora então, fica antenado, amanhã de 8 até as 10 da noite tem o Rock Life, mais uma quinta-feira pra você, beleza? Valeu, fui!
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6: Essa é uma canção muito bonita.

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1: Tá conversando, amiguinho. Vamos jogar o jogo.

agreste chão. Nasce a poeira, o graveto seco, antes esverdeado e molhado da seiva vinda da terra, agora é dor solitária em mormaço. Agreste solo, é cenário roxo do barro pisado pela menina azulão. A força assaz da onça escarlate pintando o calor e suando afobada. Agreste, assanhada dança da fêmea na cidade pequena demais para ela. Agreste a exalada de uma lua amarela montada na terra rodopiando forró. Agreste cigana, sobre a rústica pedra que guarda ligeira um pouco de sol, derramando o sumo doce da fruta imantada na mente do homem perdido. Agreste cupido, matuto sem razão, tocando a zabumba do peito aflito e escutando o triângulo da vida noturna, virada na densa quintura do lençol. Agreste catinga, o cio da moça, tomou os ares laçando o tempo, mandacaru imenso, lutando inútil e sendo abafado pela jovem mulher. Agreste, espírito confuso da dama que dança na serra, assim, desvairada, onde antes já fora dona de olhares ébrios e loucos, sem tino e cuidados. Agreste, felina, dinâmica agonia, morena feita de aroma e seresta, boêmia vermelha de carne de sonho, cravando na noite sua existência singela. Agreste terra, a garota ardente se espalha no açude vazio da tarde, e monta seu alazão alado e selvagem na procura liberta de algo abstrato. Agreste ama, pequena senhora, quão fraca durinha, com ares de águia, flertando o peito de presas exatas no meio da palha crocante sozinha. Agreste mulher, a força da fêmea tomou o peito nordestino do homem e o galho seco assistiu o rebuliço da poeira que a menina agreste criou.

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onde é que nós vai hoje? Vamos percurar o forró por aí que não tenha muita fiscalizamento, né? Pois é, porque aqui nós uma semana passada, tava era cagoso. Pois é, conterrâneo, dessa vez nós vamos no forró Zé do Bode. Porque no forró Zé do Bode, dispor de meia-noite já viu como é que é, né? Ah, pois é, vamos lá, conterrâneo. Ah.

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Dizem que carro velho você tem duas alegrias. Uma quando compra, outra

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1: Bom dia!
2: Luiz Jacinto Silva, mais conhecido como Coronel Ludogero, nasceu em 22 de setembro de 1929, em Caruaru, Pernambuco. Luiz Jacinto foi escoteiro aos 10 anos. Estudou no Colégio de Caruaru, hoje Colégio Diocesano, onde concluiu o curso ginasial. Começou a trabalhar ajudando seu pai a fazer selas de cavalo, mas não seguiu a profissão. Com 12 anos foi trabalhar numa padaria entregando pão. Com 16 anos foi para os Correios entregar telegramas. Nesta época serviu em São Bento do Una e Serinhaém, cidades de Pernambuco. Aos 18 anos foi morar no Recife, onde fez um curso para telegrafista. Embora não tenha sido aprovado, foi aproveitado pelos Correios porque sabia taquigrafia. Ele permaneceu no órgão até o início da carreira como artista.
3: Neste instante vai para o ar mais uma audição do programa Prove que não é burro. Aqui está o nosso querido diretor, Coronel Ludogero.
4: Muito obrigado, pessoal. Muito obrigado, muito obrigado. Eu nunca pensei de encontrar tanto puxa-saco aqui, atrás.
2: Luiz Jacinto começou sua vida artística na Rádio Clube de Pernambuco. Em 1960, conheceu Luiz Queiroga, que com o incentivo do radialista Wilton Marques, criou o personagem Coronel Ludogero.
4: Vamos embora, pessoal!
2: Logo no início, o Coronel Ludogero se apresentava sozinho, mas conheceu Irandir Pérez Costa, que era comediante da Rádio Clube de Pernambuco.
5: Sou eu, Coronel. Dá licença, Coronel.
4: Mas a tropa não diz uma coisa dessa. É tu que tá chegando por aqui, a tropa. Vai logo me dizendo.
2: Coronel Ludogero retratava com bom humor a figura lendária dos coronéis. O nome Ludogero era de uma figura popular de Caruaru, que era muito tranquila e feliz. Luiz Jacinto da Silva era um homem de poucas palavras, amante da verdade e sincero. Gabava-se de si próprio, contador de histórias fantásticas e casado com Dona Filomena. Bom aboiador, bom cantador de viola e poeta. Mantinha um secretário otrope, que o orientava nos negócios e nas questões políticas. Ludogero se sentia feliz em contar suas histórias, dando expansão ao seu jeito brincalhão. Isso quando não estava em crise de impaciência e nervoso. Coronel Ludogero já era um grande sucesso e fazia shows em todo o Brasil. No dia 14 de março de 1970, depois de algumas apresentações no Maranhão, Coronel Ludogero e sua equipe pegou um voo para Belém do Pará. O avião não chegou ao seu destino e um desastre aéreo na Baía de Guajará, em Belém do Pará, causou a morte do Coronel Ludogero, artrope e toda a sua equipe. Filomena não estava no voo. O corpo de Luiz Jacinto Silva, o Coronel Ludogero, só foi encontrado no dia 30 de março e sepultado um dia depois em Caruaru. O nordestino Coronel Ludogero deixou saudades. E jamais será esquecido.
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0: Obrigado, pessoal. Boa noite. É um prazer enorme estar aqui com vocês. Espero contar com essa energia maravilhosa de todos, para a gente cantar junto todos esses sucessos. Quero ver todos vocês batendo palma e cantando comigo. Vamos lá!
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0: uma ótima manhã para você. São 7:13 e está no ar o Jornal Vanguarda comigo, Wagner Gil, com o DJ Júlio César, com você, ouvinte da Caruaru FM, na manhã desta quinta-feira, 15 de outubro de 2026. Olha, já vou saudando aí todos os professores. Hoje, dia do professor, dia do futuro, né? Dia do cara que prepara nossos filhos, nossas crianças, nos prepara para o amanhã. Então, a você, professor, muito obrigado a todos os professores aí que eu já tive, em nome de todos eles aí, eu aproveito para saudar essa data tão especial. E olha, o Jornal Vanguarda está no ar e eu saúdo também você que está aí sintonizando 104.9 em casa, no carro, no trabalho. Notícia e informação começa agora. Vamos aos principais destaques do Vanguarda de hoje. Pesquisa Quest aponta empate técnico entre Lula e Flávio. Senado aprova fim da escala 6x1 e reduz jornada de trabalho. Recursos humanos, IA avança no recrutamento e reduz etapas da contratação. Sidorf chega ao Corinthians com discurso forte e confiança. Palmeiras vence nas semifinais da Libertadores e larga na vantagem. Em Minas, o Galo larga na vantagem na Sul-Americana, vencendo por 3-0. Essas e outras notícias agora no Jornal Vanguarda da Caruaru FM.
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0: Olha, no momento a temperatura em Caruaru é de 23 graus. A mínima foi de 20 e a máxima será de 32 graus. O dia parcialmente nublado pela manhã vai dar aquele abafadão, mas com pouquíssimas possibilidades de chuva. No momento a umidade está em 76%, o sol se põe hoje às 17:16.
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0: Olha, esses são apenas alguns dos destaques do Jornal Vanguarda de hoje, que também tem um Vanguarda Entrevista. No Vanguarda Entrevista de hoje, nós vamos conversar com a senadora eleita Marília Reis. Vamos saber dela quais são seus principais planos e projetos ao chegar no Senado, como ela avalia essa eleição acirradíssima no segundo turno e quais são suas expectativas também em relação ao governo Raquel Lira. Você pode participar dessa entrevista com mensagens, perguntas ou opiniões pelo nosso WhatsApp 981551049. Participe, é importante demais para Caruaru

0: pessoal, parece que essa eleição só vai ser decidida aos 49 do segundo tempo. Quest aponta empate técnico entre Lula e Flávio, mas com o senador numericamente à frente. A matéria de Alan Barbosa.
1: A campanha do presidente Lula comemorou o resultado da pesquisa Quest divulgada nesta quarta-feira. O levantamento aponta Flávio Bolsonaro do PL com 46% das intenções de voto, contra 44% do presidente Lula, candidato à reeleição pelo PT. O otimismo petista não se deve apenas ao empate técnico revelado pela Quest, mas pela atração aos eleitores que anularam votar em branco ou que optaram em não ir às urnas no primeiro turno. 43% deles declararam voto a Lula, enquanto 38% afirmam que vão votar em Flávio Bolsonaro. Com o placar adverso no primeiro turno, atrair esse público era uma das estratégias para o segundo turno. Mas para o cientista político Rudá Risse, há um movimento espontâneo ajudando o candidato Lula.
2: Porque são jovens, principalmente chamados inicialmente pelo movimento estudantil, e eu acho que hoje até ultrapassa o movimento estudantil. Veja as palavras de ordem, veja o caso do tal do gostoso da Paulista, agora gostoso da Esplanada. É que isso não é da campanha. Isso não tem mais campanha coordenando. Isso aí extrapolou, está dando resultado, está assustando a campanha do Flávio, e eles estão judicializando tudo, porque não dá tempo eles reagirem mais como está reagindo, e a pesquisa Quest dá empate técnico, né? Então, assim, é muito parecido com o que aconteceu com a Dilma em 2014, e a Dilma tinha uma desvantagem na primeira pesquisa de 10 pontos percentuais, né? E ela virou, no limite, mas virou.
1: O percentual de eleitores indecisos, segundo a Quest, é de 1%, enquanto 9% afirmam que vão anular, votar em branco ou não votar. A Quest entrevistou 2.154 pessoas de 16 anos ou mais entre os dias 10 e 13 de outubro. A margem de erro é de 2 pontos percentuais para mais ou para menos e o nível de confiança é de 95%. A pesquisa está registrada na Justiça Eleitoral sob o número BR08729/2026. Agência Rádio Web de Brasília, Alan Barbosa.
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0: Olha, pessoal, vou trazer um dado interessante aqui dessa pesquisa Quest. Eu estava conversando aqui no intervalo com o DJ Júlio César e nós ficamos impressionados com os números que o medo de Lula e volta dos Bolsonaros praticamente empata em 43%. Isso mesmo. Em relação à pesquisa realizada às vésperas do primeiro turno, houve um aumento de 3% na resposta que citam medo do retorno da família Bolsonaro. No levantamento anterior, o percentual foi de 40%, menor patamar desde 5 de agosto. Já os participantes que disseram ter medo da reeleição de Lula se mantiveram estáveis em 43%. Desde 21 de setembro, isso aconteceu, porque na pesquisa Quest divulgada, sob uma possível vitória de Flávio Bolsonaro, ao mesmo tempo que em outros 43% tem um medo da reeleição de Lula. Quer dizer, o eleitor está entre a cruz e a espada. E aí a gente vê esse acirramento, vê essa reprovação alta de governo e vê essa disputa acirrada. A gente só vai saber, como eu estava dizendo aqui antes da matéria, né? Praticamente aos 49,50 do segundo tempo.
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0: Olha, gente, essa matéria que eu vou trazer agora, ela vai mexer na vida de cada um dos trabalhadores, empresários e na vida do brasileiro como a gente vive hoje. É uma data muito importante, a data de ontem, que foi aprovada a PEC do fim da escala 6x1. A gente pode comparar quando se criaram as férias, quando se criaram o 13º lá atrás. A matéria vem com Yuri Hudson.
4: A 11 dias do segundo turno das eleições presidenciais, o Senado Federal aprovou a proposta que acaba com a escala de trabalho 6x1 no Brasil. A mudança, defendida pelo governo Lula como uma das principais bandeiras da campanha à reeleição, recebeu apoio até mesmo do PL, partido do adversário Flávio Bolsonaro. Em primeiro turno foram 75 votos favoráveis e apenas um contrário, do senador Hamilton Mourão. Um calendário especial permitiu acelerar a tramitação e realizar as duas votações no mesmo dia. O presidente do Senado, Davi Alcolumbre, classificou o fim da escala 6 por 1 como uma mudança gigantesca para os trabalhadores.
5: À primeira vista, pode parecer uma mudança sutil, mas para quem acorda cedo, pega ônibus lotado, cumpre sua jornada e volta para casa no fim do dia, esta mudança é gigantesca. Um dia a mais de descanso é mais tempo para a família.
4: A proposta reduz a jornada semanal de 44 para 40 horas semanais, garante 2 dias de descanso remunerado e proíbe a redução de salários. A implantação será de forma gradual, com uma primeira redução de 44 para 42 horas semanais. O avanço representa uma vitória política para Lula, que tenta ampliar o apoio e conquistar votos nesta reta final da eleição. Flávio Bolsonaro, que vinha criticando a proposta, mudou de posição e votou favoravelmente à PEC. Isso à distância. Flávio não participou presencialmente da votação, estava em campanha no Rio Grande do Sul. Já o líder do PL, senador Carlos Portinho, criticou a rapidez da tramitação e afirmou que faltam estudos sobre os impactos econômicos da mudança.
6: Essa discussão não houve aonde deveria ter tido ali na CCJ, envolvendo os setores. As empresas aéreas trouxeram impacto. Elas vão ter que reduzir voos. Porque é óbvio, o piloto não pode saltar no meio do Atlântico para entrar outro piloto. A gente olhou para um lado da mesa, para um lado que merece, para o trabalhador. Mas a gente não olhou para o outro lado da mesa. E a gente vai ter que olhar.
4: O partido também defende discutir, depois das eleições, uma proposta alternativa de pagamento por hora trabalhada que permitiria a remuneração proporcional à jornada. O relator da PEC em plenário, o senador Omar Aziz, reconheceu que algumas categorias exigem tratamento específico, mas defendeu urgência na análise da mudança pelo Congresso.
7: Que a gente tenha rapidez para aprovar outras PECs nesses 2 meses, antes de a gente reduzir de 44 para 42 horas. Porque senão vai ficar uma coisa que mal compreendida em alguns casos. Que realmente eu não sei como é que o cara que está numa plataforma de petróleo pode voltar para casa todo final, toda semana, passar 2 dias em casa e voltar para a plataforma.
4: Com a aprovação, a proposta poderá ser promulgada pelo Congresso sem necessidade de sanção presidencial. Agência Rádio Web de Brasília, Yuri Hudson.
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0: Olha, Câmara aprova aumento no teto do MEI e perdão de dívidas. Yuri Hudson.
4: A Câmara dos Deputados aprovou um pacote do governo Lula que aumenta o limite de faturamento dos microempreendedores individuais e prevê perdão de dívidas tributárias da categoria. A votação ocorreu há 11 dias do segundo turno das eleições presidenciais e terminou com 461 votos favoráveis e apenas 4 contrários. Pelo texto, o teto anual do MEI sobe de R$ 81 mil para R$ 110 mil reais em 2027 e chega a R$ 140 mil reais a partir de 2028. O relator, deputado Rubens Pereira Júnior, do PT, afirmou que as mudanças vão estimular a contratação de trabalhadores e movimentar a economia.
8: Na hora que é pra gente perdoar as dívidas dos pequenos, aí todo mundo vem reclamar. O que nós queremos é aliviar para esse microempreendedor individual, para que ele possa retornar suas atividades no mercado, que dessa forma aquece a economia, gera mais emprego e, mais do que isso, a ampliação da faixa do MEI, essa é a medida mais importante.
4: O projeto também amplia de 1 para 2 o número de funcionários que poderão ser contratados por cada MEI. Outra medida é o perdão de dívidas tributárias contraídas até 13 de outubro deste ano. A estimativa é que 3 milhões e 600 mil microempreendedores sejam beneficiados com valores que somam quase 12 bilhões de reais. O líder da oposição na Câmara, deputado Cabo Gilberto, criticou o momento escolhido para a votação.
9: Ele passa 4 anos aumentando imposto, criando novos impostos, prejudicando a classe produtiva. Chegando 12 dias das eleições, ele vem com pacote de bondade, achando que o povo brasileiro é idiota ou é burro, que vai acreditar nele mais uma vez.
4: O texto agora segue para análise no Senado Federal. Agência Rádio Web, de Brasília, Yuri Hudson.
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0: Olha, e a PEC da segurança avança e segue para plenário no Senado. Yuri Hudson.
4: A chamada PEC da segurança, proposta pelo governo Lula, avançou no Senado em plena disputa pelo segundo turno das eleições presidenciais. A Comissão de Constituição e Justiça aprovou em menos de 4 minutos a PEC, que propõe reforçar o combate ao crime organizado no país. A proposta amplia a integração das forças policiais e endurece medidas contra organizações criminosas. O texto agora está pronto para ser analisado no plenário do Senado, onde precisa passar por 2 votações e receber no mínimo 49 votos em cada uma delas. O relator da matéria, senador Rogério Carvalho, do PT, destacou a importância da mudança para aprimorar a segurança pública no país.
10: A gente garante a integridade da PEC, o papel central dela, que é a integração das polícias civis, militares, Polícia Federal, a participação do governo federal na segurança pública, a abertura da possibilidade de criação do Ministério da Segurança Pública após a aprovação.
4: O presidente da CCJ, senador Otto Alencar, afirmou que é possível concluir a votação da proposta antes do segundo turno das eleições.
11: Eu conversei ontem com o presidente Davi Alcolumbre e ele está com toda boa vontade para que nós possamos, logo depois que aprovarmos o fim da escala 6x1, começarmos a apreciar a PEC da segurança pública antes do segundo turno das eleições. O projeto é esse, vamos trabalhar por isso.
4: A tramitação ganhou peso eleitoral. A oposição apresentou uma emenda para reduzir a maioridade penal de 18 para 16 anos e permitir a responsabilização a partir dos 14 anos em determinados crimes graves. A iniciativa é defendida pelo candidato à presidência Flávio Bolsonaro do PL e amplia a disputa política em torno da segurança pública. O senador Espiridião Amin, do PP, defendeu que a proposta aprovada na comissão fortalece os órgãos de segurança e deve receber prioridade no Congresso.
12: Que eu creio que deverá merecer de nós, ainda nesta legislatura, a urgência e o aperfeiçoamento necessário se transformarem em arrimos verdadeiros da segurança que todos nós queremos ver cada vez mais bem guarnecidas no Brasil.
4: Entre as medidas previstas na PEC estão a inclusão do Sistema Único de Segurança Pública na Constituição, a ampliação da atuação da Polícia Rodoviária Federal para ferrovias e hidrovias e regras mais rígidas para chefes de facções criminosas. Agência Rádio Web, de Brasília, Yuri Hudson.
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0: Olha, gente, a gente vai trazer a matéria importante agora porque MP e bombeiros assinam acordo para ampliar a cooperação. Iveson Gomes.
13: O Ministério Público de Pernambuco e o Corpo de Bombeiros vão criar um grupo permanente para reforçar a prevenção de desastres e melhorar a resposta a situações de emergência no estado. A parceria foi formalizada por meio de um acordo de cooperação técnica. A proposta é ampliar a troca de informações, o planejamento conjunto e a definição de estratégias para situações como incêndios, desabamentos e outras ocorrências que possam colocar a população em risco. O Procurador-Geral de Justiça do MPPE, José Paulo Xavier, destacou a importância do acordo.
14: Que a gente possa, através de um grupo de trabalho interinstitucional, com reuniões regulares entre os seus atores, trabalhar todas as temáticas de prevenção e de execução relacionadas à proteção da população pernambucana, que possamos induzir essas políticas públicas de uma forma estratégica e com o instrumento da cooperação.
13: O novo grupo terá reuniões regulares a cada 2 meses para discutir temas estratégicos e buscar soluções conjuntas. Para o comandante do Corpo de Bombeiros, o coronel Eduardo Araripe, o acordo busca ampliar a proteção para a população do estado.
15: Duas instituições que têm como objetivo principal não só a proteção, mas o cuidado com a nossa sociedade, com a nossa população. Então, a gente materializa uma parceria que já existe desde sempre, mas que a cada instrumento ratificado, a gente consegue demonstrar ao nosso povo que estamos juntos, buscando sempre a segurança e sempre o bem-estar do nosso povo pernambucano.
13: A composição do grupo deve ser definida em até 60 dias. O acordo tem validade de 5 anos e poderá ser prorrogado. Agência Rádio Web do Recife, Iveson Gomes.
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0: 7 horas 30 minutos. Daqui a pouquinho, intervalo e na sequência, Vanguarda Entrevista com a senadora eleita Marina Reis. Já vale rapidinho, é rápido.
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0: Na capital do Agreste, 7 horas e 37 minutos.
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0: Olha, Brasil ganha 5 medalhas na Olimpíada Internacional de Astronomia. Matéria de Denise Coelho.
5: 5 jovens brasileiros que participaram da 19ª Olimpíada Internacional de Astronomia e Astrofísica voltaram para casa com 5 medalhas. O evento aconteceu de 25 de setembro a 5 de outubro em Hanoi, na capital do Vietnã. A competição anual envolve alunos do ensino médio de alto desempenho de todo o mundo. O objetivo é disseminar a astronomia entre os estudantes e construir cooperação nessa área. Como explica o professor líder da delegação brasileira, Thiago Paulin, os alunos foram selecionados para o torneio mundial após se destacarem em competição nacional. Essa etapa no Brasil é promovida pela Sociedade Astronômica Brasileira com o apoio do Ministério da Ciência, Tecnologia e Inovação, em parceria com 2 instituições ligadas à pasta, o CNPq e a Agência Espacial Brasileira, a AEB.
6: A trajetória ela começa bastante tempo antes, com a OBA, com a Olimpíada Brasileira de Astronomia e Astronáutica, que reúne cerca de 1 milhão de estudantes, e depois os melhores alunos eles vão passando por uma série de provas, uma série de processos, até que a comissão organizadora da OBA chega nos 5 estudantes que vão representar o Brasil nessa competição.
5: A medalha de ouro foi conquistada por Eike Carvalho de Souza Torres. A de prata ficou com Arthur Alencar Spuri. Já as medalhas de bronze foram para Beatriz Soares Silva, Jailson Henrique Godeiro Neto e Isaac Vitor de Araújo Santos. Ainda recebeu uma menção honrosa a aluna Giovana Carolina Ribeiro de Queiroz. O grupo passou por uma intensa programação de provas e atividades científicas. Entre os desafios enfrentados nesta edição, os competidores tiveram que responder questões sobre astronomia, envolvendo, por exemplo, a observação do planeta Saturno e o cálculo da massa de um buraco negro no espaço.
6: Mais do que uma medalha de ouro, uma medalha de prata e 3 de bronze conquistadas pelos estudantes, vai ficar a experiência de representar o país, conviver com jovens de diferentes culturas e colocar em prática o estudo, mostrando a sua paixão pela astronomia.
5: Para disputar uma vaga nas Olimpíadas Internacionais Latino-Americanas de Astronomia, os estudantes do ensino médio precisam obter nota igual ou superior a 7 na prova da OBA do ano anterior. Já os alunos do 9º ano do ensino fundamental devem alcançar nota igual ou superior a 9. A partir dessa classificação é que os competidores avançam para as etapas seguintes do processo seletivo. Agência Rádio Web, produção e reportagem, Denise Coelho.
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0: Olha, e o Hospital de Caruaru deve rever regras para acompanhantes. Iveson Gomes.
4: O Hospital da Mulher do Agreste, em Caruaru, recebeu uma recomendação para garantir que as pacientes tenham um acompanhante de livre escolha, sem precisar comprovar parentesco. A medida abrange o acolhimento, o trabalho de parto, o parto e o pós-parto imediato. O Ministério Público de Pernambuco recomendou que a unidade revise as regras que exigem vínculo familiar para a entrada ou permanência de acompanhantes. O hospital também deve reavaliar a exigência de documento físico como condição obrigatória de acesso e adotar formas de identificação adequadas a cada atendimento. A recomendação também prevê orientações aos profissionais e informações claras ao público com avisos em locais de fácil visualização. As restrições à presença do acompanhante devem ser excepcionais e justificadas, por exemplo, por riscos à saúde ou à segurança da paciente e das demais pessoas. O hospital tem 15 dias para informar ao Ministério Público as providências adotadas e apresentar as regras e orientações internas sobre o acesso e a permanência dos acompanhantes. Agência Rádio Web, produção e reportagem, Iveson Gomes.
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0: Olha, e o puerpério afeta desejo sexual e aumenta cobrança sobre as mulheres. Você vai entender nessa matéria da Cassie Balog.
7: A chegada de um bebê transforma a rotina, o corpo e também a forma como muitas mulheres se relacionam com a própria sexualidade. No puerpério, a queda do desejo sexual pode ser atravessada por mudanças hormonais, cansaço, amamentação, sobrecarga e também pela dificuldade de se reconhecer depois da gestação. Para a psicanalista Mônica Doneto, organizadora do livro Sexualidades Não Nascem Prontas, o desejo não necessariamente desaparece. Ele muda de lugar enquanto a mulher se adapta à nova realidade.
8: A mulher, ela vive essa perda, muitas vezes, da sexualidade em relação ao, né, seu parceiro, como um fracasso pessoal. E é retroalimentado pela culpa e pela sensação de inadequação que muitas vezes vem da cultura e da sociedade. E quando a mulher, então, ela reativa, ela vai tornar-se mãe, a sua própria posição de filha, a relação com o corpo, se modifica em camadas que não são imediatamente acessíveis à consciência.
7: Mônica destaca que o puerpério psíquico pode durar mais do que o período de recuperação física e que a mulher precisa de uma rede de apoio para atravessar essa transformação. Dentro do casal, ela defende diálogo e intimidade sem cobrança ou obrigação de desempenho.
8: Há casais que retomam exatamente onde pararam. Há outros que precisam de mais tato, mais verbal, mais lento. Quando se libera a sexualidade dessa obrigação de performance, abre-se espaço para outro encontro. A troca de fraldas juntos, conversar sobre o bebê, falar sobre a família como um ato também sexual. O retorno à intimidade sem esperar o desejo, esse desejo sexual genital, é estar presente. O desejo vai voltar a partir desse encontro que nunca deixou de existir quando ele é trabalhado desde sempre.
7: Segundo a especialista, existe ainda uma cobrança para que a mulher retome rapidamente o corpo, a rotina e a vida sexual de antes da gravidez. Essa pressão pode aumentar sentimentos de culpa, ansiedade e também inadequação. O tema é abordado por Mônica Doneto no livro Sexualidades Não Nascem Prontas, do Nascimento.

0: que esta é uma oportunidade única na carreira e tratou o Timão como um dos maiores clubes do mundo.
1: Cada ano tem times, clubes que passam por esses momentos com treinadores de muita experiência e não conseguem sair, ou esses treinadores de experiência não fizeram um bom trabalho. Eu não acho que tenha uma certeza, né, quando alguém pega um trabalho para começar. Foram já vários anos que eu estava assim falando com assim o OTB para voltar aqui em Brasil para trabalhar como treinador. Essa situação é uma grande oportunidade para mim.
0: Ainda durante a coletiva de imprensa, o novo comandante do Corinthians garantiu que confia na força do atual elenco para fugir do rebaixamento. Com 8 rodadas para o fim da competição, a equipe acumula 8 derrotas e está à beira do Z4. O holandês já esteve no Brasil, ainda como jogador, defendeu o Botafogo nas temporadas de 2012 e 2013, lá no fim da carreira, depois de uma trajetória de sucesso por Ajax, Real Madrid, Inter e Milan. O ex-meio-campista tem 4 títulos de Liga dos Campeões da Europa por 3 clubes, Ajax, Real Madrid e Milan. Porém, como treinador de futebol, este é apenas o 5º trabalho de Seedorf. Antes, ele passou por Milan, Deportivo La Coruña, Shenzhen e Camarões, sendo que nenhum deles ele ficou pelo menos 1 ano. Agência Rádio Web com informações do Corinthians, Daniela Esperon.
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3: Olha, eu já estou na linha aqui com a senadora eleita por Pernambuco com 2.325.127 votos, Marília Reis. Bom dia, senadora. Um prazer imenso em conversar com a senhora, senadora eleita para representar Pernambuco.
4: Bom dia, Wagner. Bom dia a todos os ouvintes. Uma alegria estar aqui falando com você novamente, da Caruaru FM, e com todos da região, né? Todos que estão nos ouvindo do Agreste e do mundo pela internet, que também está sendo transmitido.
3: Senadora, é um prazer imenso falar com a senhora. E a senhora foi eleita numa eleição muito disputada, muito atípica, né? A maioria dos governadores fazendo seus senadores, mas parece que o povo pernambucano preferiu Raquel, a senhora e Humberto Costa para senador, sendo diferente de outros estados, que governadores sempre puxavam os senadores. Como é que a senhora avalia isso? Avalia com maturidade do povo pernambucano na escolha?
4: Na verdade, Wagner, eu avalio, e a gente vem percebendo isso desde a campanha eleitoral do ano passado, da eleição passada de 22, que as pessoas acertadamente tem associado muito o papel do senador ao papel do presidente da República. Então, aconteceu isso na eleição passada, quando a senadora Tereza Leitão foi eleita como senadora do presidente Lula, e o presidente Lula teve a maioria dos votos aqui, o candidato a governador dela ficou em 4º lugar. E agora, quando tivemos a eleição de 2026, que os dois senadores apoiados pelo presidente Lula tiveram sucesso nessa eleição. Então, a gente tem visto que o cargo, não somente aqui em Pernambuco, tá? Em outros estados, o cargo de senador tem sido muito, muito associado ao cargo de presidente da República. E, de fato, faz sentido, porque o presidente precisa do Senado para governar. Então, é um atrelamento muito maior e, ao mesmo tempo, é uma responsabilidade do senador dar esse apoio ao Estado. Agora, é necessário que as pessoas entendam também a diferença do poder legislativo para o poder executivo. Muita gente chega e vota num deputado ou num senador por conta de uma obra, por conta de uma emenda que foi enviada ou de um maquinário que foi enviado. Esse é um dos papéis do senador, do deputado. Agora, o principal papel dos senadores é legislar. Ontem a gente viu ser votada a escala 6 por 1. E o quanto houve de resistência no Senado, na Câmara, para que essa escala 6x1, fosse votada e aprovada.

0: mas por que é que votaram e aprovaram? Pressão popular. Então, esse tipo de votação, o destino do Brasil, o dia a dia das pessoas, o impacto no seu trabalho, nas leis que você vai ter que cumprir, está nas mãos dos senadores e da Câmara Federal. Então, emendas são importantes, são. Agora, dinheiro para fazer emenda e tudo isso é responsabilidade de articulação do Poder Executivo. O Senado Federal tem a responsabilidade de definir os destinos do país. Por exemplo, a escolha dos presidentes das agências reguladoras que vão definir o preço da passagem, o preço do combustível, a relação do plano de saúde com seus conveniados, tudo isso é decidido pelo Senado Federal. Então são decisões muito sérias que com o tempo as pessoas vão se conscientizando e sem dúvida alguma vão tendo a independência cada vez mais do seu voto.
1: Senadora, a senhora viu ontem a aprovação da PEC, o fim da PEC, né? 6-1. E aí eu pergunto à senhora, Flávio já em conversa com empresários vê a possibilidade de rever caso seja eleito e também de que o trabalhador receba por hora ou que negocie direto com o patrão. Fica difícil em primeiro lugar o trabalhador discutir ou tentar negociar com o patrão. A gente sabe disso ao longo da história, né? Mas a senhora estando no Senado vai ser uma das pessoas que vai defender o fim dessa escala? Caso alguém tenta mexer, ou o próprio Congresso, o próprio Senado, com sua maioria de direita, ou a própria Câmara dos Deputados?
0: Na verdade, a gente deve ter nos próximos dias a sanção do presidente Lula a essa PEC, né, a promulgação dessa mudança na Constituição, e aí nossa escala no Brasil vai ser obrigatoriamente no mínimo de 5-2. Então, para mudar tudo isso vai ser mais complicado. A gente sabe que a direita fez a maioria no Congresso, mas acontece que existe uma coisa chamada povo, e povo na rua consciente foi o povo que conquistou essa vitória, que foi acabar com a escala 6-1. Então, Bolsonaro, Flávio Bolsonaro, para poder, se por acaso ele se eleger esse presidente, que eu acredito na eleição do presidente Lula, ele ou a direita, que é a maioria no Congresso, precisaria enfrentar essa grande instituição que se chama povo brasileiro. E eu acho muito difícil que eles tenham coragem de fazer isso. O Ulisses Guimarães dizia que o que mais mete medo em político é o povo na rua organizado e consciente. E em relação a essa temática, o nosso povo está consciente. E essa hora de negociar com o empregado, negociar com o patrão, pelo amor de Deus, isso é uma piada, né? Se fosse assim que acontecesse, não precisava existir legislação trabalhista nunca no Brasil nem no mundo. A legislação trabalhista existe para proteger quem é economicamente desfavorecido, ou seja, o empregado. Por quê? Porque se você está passando fome, você vai ser obrigado a aceitar o que o patrão impuser. Isso aí está muito claro, isso é ridículo, essa ideia de Flávio Bolsonaro. E a gente tem vários exemplos no mundo de como esse trabalho por hora não funciona. Imagina só dividir o salário mínimo por horas. Quanto é por hora? Pouco mais de R$7. Então, você vai trabalhar e o seu patrão não quer hoje, lhe dispensa, e aí não lhe paga aquela hora, lhe dispensa mais cedo, e aí não lhe paga aqueles horários. Então, assim, não existe. O Brasil precisa avançar no aumento real do salário mínimo, avançar nas possibilidades de ascensão social, de as pessoas terem empregos melhores. É isso que a gente precisa avançar, com a educação, com possibilidades de mobilidade social, com acesso ao crédito, com investimento, com a possibilidade de investir mais em quem empreende, como é o caso, por exemplo, de Caruaru, do Polo de Confecções, para que a gente possa ter as pessoas ganhando melhor e com trabalhos melhores também.
1: Senadora, a senhora, assim que terminou o primeiro turno, a gente notou que o PT comemorou, Lula comemorou, mas um pouco triste, porque passaram em segundo lugar atrás de Flávio. E aí convocou-se um exército para fazer essa virada aí no segundo turno, nas intenções de voto. E a senhora é uma das pessoas que mais tem se destacado. Caso o presidente Lula seja reeleito e convoque a senhora para ser uma ministra, quem são seus suplentes, senadoras? Isso é um cargo muito importante, né? Um cargo de suplente de senador. Nós aqui em Caruaru já tivemos Douglas Sintra, um empresário daqui da cidade, como suplente de Armando Monteiro, e quando assumiu alguns meses aí, deu conta do recado.
0: Veja bem, primeiro eu quero dizer que eu fui eleita para ser senadora. O desafio no Senado vai ser gigante e a gente vai estar lá para cumprir essa missão. Mas meus suplentes são pessoas que representam Pernambuco do sertão ao litoral. A segunda suplente é Edjane. Edjane é empresária do Polo Gesseiro, que é assim como existe o Polo de Confecções. O Polo Gesseiro é muito importante para a economia de Pernambuco, produz 95% do gesso do Brasil, então ela entende bem as dificuldades do sertão, daquela região, dos empreendedores daquela região. É uma mulher lutadora, então é a segunda suplente. O primeiro suplente é Abel Neto. Abel foi vereador do Cabo, é empresário Santo Agostinho, do grupo do prefeito Lula Cabral, e tem também uma grande capacidade de diálogo, de gestão, né? Consegue, assim como Douglas Sintra é empresário, então também se destaca bastante na cidade do Cabo Santo Agostinho, na região do Porto de Suape, e é o nosso primeiro suplente.
1: Senadora, como a senhora avalia a gente ter hoje, por exemplo, o maior índice de carteira assinada de todos os tempos, né? E o brasileiro tão endividado, também o maior número de pessoas endividadas. O governo chegando junto através de programas sociais, como o Pé de Meia, importantíssimo para manter o jovem na escola e ele terminar seu segundo grau, fazer o Enem, etc. Mas parece que isso não tem chegado à população. A aprovação não consegue passar de 50%, fica patinando ali em 40%, 40% e pouco. O que é que está acontecendo? O eleitor está mais exigente, o governo está sabendo de se comunicar?
0: Veja bem, a gente está vendo que há um boicote do algoritmo da Meta em relação ao presidente Lula e favorecendo o candidato Flávio Bolsonaro. E isso não é mimimi não, não é chiadeira não, tá, gente? Quando a gente viu em 89, você deve ter acompanhado, Wagner, a Globo editou o debate e foi a partir daí que houve essas regras bem rigorosas em relação ao debate. A Globo editou o seu debate para favorecer Collor em relação a Lula. Agora está acontecendo o mesmo em relação às redes sociais. Então, é assim, e a gente vai ter que lidar com essa situação e esperar que melhore para o futuro. Mas a gente tem visto a necessidade de haver cada vez mais um aumento real do salário mínimo, que foi o que o presidente Lula priorizou e conquistou nos últimos anos. Agora, lembrando que a política monetária, depois da autonomia do Banco Central, ficou separada da política econômica. Então, é muito difícil você chegar e implementar um projeto para a economia se a política monetária não está andando em conjunto. E foi assim que o presidente Lula governou durante 2 anos, quando tinha o Roberto Campos, que estava à frente do Banco Central. Ou seja, taxa de juros é definida pelo Copom, que é composta por integrantes da diretoria do Banco Central. Então, quando reclamam que os juros no Brasil estão muito altos, isso daí tem a ver com o Banco Central, que está se reajustando nos últimos 2 anos com um presidente alinhado à política econômica do governo Lula.
1: Mas e ficou mais alta aí com o Galípolo, né, senadora? A taxa de juros ficou mais alta aí com o Galípolo.
0: Pois é, mas por quê? Porque a continuidade da política monetária teria que ser, segundo a teoria de Bolsonaro, aumentar o desemprego para poder baixar os juros. Essa sempre foi a política neoliberal implementada. O Lula preferiu aumentar a taxa de emprego, aumentar o salário real, o salário mínimo, o aumento real do salário mínimo, preferiu ter um país com a inflação baixando. Então, existem ônus para baixar os juros que o presidente Lula preferiu arcar com eles para poder ter uma sociedade consumindo. Porque qual é a teoria, a diferença das duas teorias? Quando você tem uma sociedade que está consumindo mais, que está indo no supermercado, que está indo no cabeleireiro, que está comprando alguma coisa que é sua, exemplo, você tem uma economia girando mais. Você que é cabeleireiro, você que vende uma roupa, quando existe uma recessão maior, é a primeira coisa que é cortada. E aí você deixa de ganhar seu dinheiro, você deixa de consumir também. Então, a teoria do presidente Lula é fazer o povo, principalmente o povo pobre, ter a capacidade de consumir, de comer, de comprar uma comida, de fazer uma festinha para o seu filho, de fazer esse tipo de coisa e girar a economia e sustentar a economia de baixo para cima. Essa é a teoria dele, e quando ele conseguiu implementar sem ter Congresso, sem ter Banco Central atrapalhando, deu certo no Brasil. O que a gente precisaria era de uma continuidade para que esse projeto, que foi implementado de pouco mais de um ano para cá, conseguisse se consolidar no nosso país.
1: Deputada, senadora, eu tive o prazer, na época que a senhora conseguiu aprovar a Lei da Dignidade Menstrual, de trazer a senhora aqui na Caruaru FM no dia seguinte à lei. Chegando ao Senado, que tipo de lei a senhora pensa em levar, em criar, que possa beneficiar tanta gente, como essa Lei da Dignidade Menstrual, que ajudou milhões de jovens a não deixar aula, enfim. A gente que é pai de menina, né, e as mulheres principalmente sabem o quão importante foi essa lei.
0: Duas propostas das principais que eu coloquei na minha campanha, o presidente Lula encampou e tornou propostas dele, da campanha dele. E vão ser as duas primeiras propostas que eu vou protocolar quando for senadora da República. A primeira é para a quebra da patente do Monjaro, para que o SUS possa adquiri-lo e distribuir para quem precisa, para quem tem comorbidade, para quem tem diabetes, hipertensão, problema de articulação, problema cardiovascular associado à obesidade. Então, essa vai ser a primeira luta que a gente vai travar, para que a Monjaro possa, a patente da Monjaro caia. E por que é que eu quero que seja distribuído sem a patente? Para que seja distribuído a Monjaro genérica, digamos assim. Porque a gente precisa produzir essa substância aqui no Brasil, gerar emprego, gerar renda, transferir a tecnologia para cá, para que os nossos pesquisadores possam, inclusive, aprimorar a medicação. Então, essa vai ser uma luta nossa que vai repercutir na saúde das pessoas, mas também na ciência e tecnologia, na soberania, na autonomia do país. Então, a gente vai travar essa luta e eu tenho certeza que vai ser assim como foi a dignidade menstrual, que a gente conseguiu unir direita e esquerda em prol dessa bandeira, a gente vai conseguir unir também nesse momento. Agora, lembrando, a direita, os bolsonaristas, eles gostam muito de fazer o que os Estados Unidos mandam. Então, vai ser difícil. A gente vai precisar do povo apoiando, assim como apoiou a 6x1. A gente vai precisar que o povo apoie muito a quebra da patente do Monjaro. Até porque se não quebrar a patente, vai ser muito caro e vai ser muito mais complicado de a gente adquirir. Poucas pessoas vão poder receber. Então, vamos precisar do apoio de vocês, viu?
1: É questão de saúde, né, senadora?
0: É questão de saúde, lógico. Por que é que o rico pode chegar e tomar um Monjaro decente e o pobre ou tem que comprar do Paraguai, que ninguém sabe a procedência direito, se veio, como é que veio, trazido para cá contrabandeado, ou então ter que ficar fazendo somente dieta e exercício, que é importantíssimo, sem isso você não muda de vida, mas tem gente que não consegue mudar somente com dieta e exercício. Eu digo por mim, você que está me ouvindo aí, você me viu na campanha, a quantidade de peso que eu perdi e a vida inteira que eu passei lutando pela balança. Eu nem me lembro quando eu comecei, Wagner. Acho que eu tinha 6, 7 anos de idade quando eu comecei a lutar contra a balança. Então eu quero que as pessoas tenham a mesma oportunidade que eu e façam um tratamento de qualidade. A segunda questão é o pé de meia universitário, que a gente precisa garantir. O presidente Lula também encampou, já colocou anteontem como uma proposta dele de campanha, mas foi elaborada por nós da nossa campanha. O pé de meia universitário é uma poupança para que o jovem que está na universidade possa concluir o curso e começar a sua vida profissional com aquela poupança para abrir seu consultório, para empreender no digital, até porque o filho de quem tem dinheiro, quando ele sai, por exemplo, ele se formou em fisioterapia, se formou em odonto ou em medicina, ele tem como abrir seu consultório. Agora o filho do pobre, que já cortou um dobrado para terminar a faculdade, que a gente sabe que a assistência estudantil também tem um prejuízo e também foi uma das nossas propostas ter um orçamento fixo para assistência estudantil. Não tem condições de começar a sua vida com tranquilidade. Às vezes tem que fazer Uber, trabalhar de dia, fazer Uber de tarde, de noite. Então, a gente quer que o jovem termine a faculdade, a universidade, com uma poupança para iniciar profissional e ter uma vida melhor, uma mobilidade social de verdade. Wagner, no Brasil, somente 2% das pessoas pobres deixam de ser pobres, ou seja, a mobilidade social, a mudança de classe social é muito pequena. E a gente precisa mudar isso com políticas públicas, não é somente com o esforço de cada um, porque as pessoas não são ilhas. O que muda a sociedade são políticas públicas, é a intervenção do poder público para que dê a mão a essa pessoa e puxe essa pessoa para que ela possa ter um auxílio, uma ajuda para mudar de vida. Não é à toa que a gente tem uma sociedade tão injusta como é hoje, porque a gente vive num sistema injusto, então precisa da intervenção para que as pessoas mudem de vida. Por isso que eu proponho assistência estudantil, para que o filho do pobre não somente entre na universidade, mas que tenha um auxílio durante o curso, para que conclua o curso, pegue seu diploma, termine seu curso com condições de investir profissionalmente nos primeiros anos, ter um curso, uma pós-graduação, enfim. Para que a gente possa ter as pessoas com acesso melhor à saúde, com acesso melhor à educação, com acesso a políticas públicas que de fato façam diferença na vida das pessoas.
1: Wagner, parabeniza a senadora, ela me representa e nós que somos mulheres sabemos a importância dessa lei da dignidade menstrual. É a Wagner Valéria, do bairro do Vassoural. A Antônia Francisca também, do bairro Petrópolis, manda um abraço para você e diz: sempre votei na família Arraes e ela realmente vai me representar bem. E o Antônio Francisco diz: votamos há 2 anos em Tereza Leitão e ela não diz a que veio. Marília, antes de assumir, já assumiu o protagonismo. Esse aí é o Antônio Francisco, do bairro São Francisco.
0: Antônio, eu quero fazer uma defesa da professora Tereza Leitão. Tem sido uma grande senadora, hoje é líder do governo Lula e tenho certeza que vai ser importantíssimo estarmos lá juntas, eu e ela, para a gente trabalhar pelos direitos dos trabalhadores, para que a gente possa garantir os direitos das mulheres. Pela primeira vez, Pernambuco tem 2 senadoras, uma governadora, uma vice-governadora, tem uma grande bancada de deputados federais. Então, vamos valorizar a ocupação das mulheres nesses espaços e reconhecer o trabalho delas. Vou ter certeza que ninguém faz nada sozinho e que, junto com a senadora Tereza Leitão, a gente vai fazer muito lá no Senado.
1: Certo. Senador, eu queria agradecer demais aqui a sua participação no Jornal Vanguarda da Caruaru FM. Quando a senhora estiver circulando aqui pelo interior, fica o convite para a gente lhe receber no estúdio aqui, comer uma pamonha, um queijinho e fazer uma entrevista um pouco mais longa.
0: Sem dúvida, mas agora eu tô comendo menos, viu? Tô comendo bem pouquinho, que eu tô fitness.
1: A gente preparava aquela mesinha lá no Vanguarda pra senhora, né? Quando a senhora ia lá como deputada, né? Depois ia conversar com o João Lira, mas passava lá antes, né?
0: Pois é, mas agora eu vou comer bem menos. Cafezinho sem açúcar eu tomo e a gente conversa mais do que come.
1: Pois tá certo.
0: Muito obrigada, viu, Wagner?
1: Tá, Deus abençoe, sucesso aí, que o seu trabalho na campanha do presidente Lula e nesse segundo turno também possa ter o destaque e o reconhecimento da população. Um abraço.
0: Obrigada, Wagner. Um abraço a todos os ouvintes. Agradeço a atenção de vocês. Queria chamar vocês para me seguirem nas redes sociais, no Instagram, no TikTok, no X, no Facebook. A gente está sempre lá informando vocês, colocando os posicionamentos, colocando as agendas, por onde a gente anda. Vai ser uma alegria ter vocês conosco. Um grande abraço, que Deus abençoe a todos e até a vitória do presidente Lula.
1: Valeu, deputada. Cheirão.
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1: 8:08, chegamos ao final de mais uma edição do Jornal Vanguarda. Hoje a gente vai terminar com o sertanejo aqui. Júlio César está preparando ali o Evidências aí pegado, né? A gente agradece demais a audiência de todos. Se você perdeu essa entrevista com a senadora eleita Marília Arraes, tem a opção de ouvir a reprise a partir do meio-dia. Se você já está na reprise, daqui a pouquinho tem Dejan Dantas com mensagem para você. Na sequência, Suzy Valoar com Som do Brasil. Se você está ao vivo, Stephanie Rodrigues comanda o É Show. Logo na sequência, antes, tem Dejan Dantas com mensagem para você. E eu deixo você com esse clássico aí do sertanejo. Valeu, galera. Até amanhã. Tchau. Evidências. Com Chitãozinho e Chororó. Essa é a origem. Valeu, tchau, até amanhã.

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2: Nunca foi tão importante como está sendo agora vivermos como verdadeiros irmãos. Nessas horas, as verdades da alma despertam e a luz da fraternidade acende o coração de todos. Diante dos amigos, dos colegas, dos familiares, o amor ao próximo nunca foi tão importante. Quando nos sentimos ligados e atraídos por alguém, as emoções se sobrepõem à razão e esse é um encanto da paixão, uma das graças do amor, algo que nem sempre podemos controlar. Durante a Guerra do Vietnã, um pequeno vilarejo foi bombardeado pela Força Aérea Americana e quase todos os seus moradores morreram. Mas numa pequena escola, algumas poucas crianças sobreviveram. Uma delas precisava urgentemente de uma transfusão de sangue, mas eles não tinham naquela enfermaria improvisada. Diante de algumas crianças que não foram atingidas, a enfermeira perguntou se tinha alguma delas que poderia fazer a doação através de uma transfusão direta. Depois de explicado, uma delas de imediato se prontificou e, deitada na maca, após a enfermeira ter furado seu braço, ela começou a chorar. E aí a enfermeira perguntou: está doendo? E ela disse: não. É porque eu vou doar todo o meu sangue para minha amiga e vou morrer. Mas a enfermeira disse que ela só ia doar um pouco do seu sangue, portanto ela não ia morrer. Após a transfusão, curiosa, a enfermeira perguntou: se você achava que ia morrer, por que decidiu doar seu sangue? Ela respondeu: porque ela é a minha melhor amiga. E eu pergunto: você doaria seu sangue para seu melhor amigo ou para sua melhor amiga quando você diz que a sua amizade é verdadeira? Pense nisso. Muita paz, muita luz.
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3: Muito bom dia, amores da Fanny. Está no ar mais um É Show comigo, Stephanie Rodrigues. Fanny, como você preferir, fique à vontade. Manhã de quinta-feirona, 15 de outubro de 2026. E eu te convido a interagir, participar comigo através do 98155-1049. Pede música, manda beijo, felicitações para quem você quiser. 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E eu dublei nesta quinta-feirona assim, ó, pra cima com ele, ao seu Valença.

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3: Caruaru FM é a sua rádio, que bloquinho gostoso pra cima, hein? Você curtiu muito o sucesso e segue pedindo música, interagindo, participando com a Fani. 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E ela está chegando, Suzy Valoá, toda trabalhada em seus mistérios, trazendo pra gente as primeiras previsões, o horóscopo para hoje. Suzinha, o que os astros dizem pra gente, hein?
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5: Bom dia, Fani! Bom dia, ouvintes da Caruaru FM. A Suzy chega nesta manhã de quinta-feira. Hoje é dia 15 de outubro de 2026. E eu trago as primeiras previsões do horóscopo para você que nos acompanha aí pelo E-Show. Uma excelente manhã para todos. Eu começo as previsões com o signo de Áries. Você que nasceu entre 21 de março a 20 de abril. A lua em peixes deixa seu signo um tiquinho mais aberto a falar. Já Vênus em escorpião te leva a formas indiretas de se expressar. O trígono à tarde traz um clima gostoso de clareza, profundidade e harmonia, ariano. Touro, você que nasceu entre 21 de abril a 20 de maio, pode pintar contatos e boas conversas do tipo que fazem o coração dar uma tropeçada gostosa. Tem chance de rolar um clima com alguém do seu círculo social. Se tem um amor, aguarde intensidade e declarações românticas, taurino. Gêmeos, você que nasceu entre 21 de maio a 20 de junho, sua sensualidade criativa e intuitiva aumenta, o que pode ser útil para lidar com as mudanças drásticas que tendem a rolar de manhã. Já à tarde, a vibe melhora e o trabalho promete fluir tranquilo e favorável, geminiano. Câncer, você que nasceu entre 21 de junho a 22 de julho, você tende a persistir até conseguir os resultados que deseja, sejam com relação a cuidados rotineiros ou tratamentos. Tudo indica que vai ter êxitos e melhorar a saúde do corpo, especialmente do intestino grosso canceriano. Daqui a pouquinho eu volto com a segunda parte dos astros e seu signo para você.
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3: Caruaru FM é a sua rádio. Eita, bloquinho gostoso, hein? Esse é o seu É Show e eu sou a Fani. 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E Suzinha Valoata de volta com mais previsões do horóscopo pra gente. É com você, Suzy.
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4: Caruaru FM, essa é a sua rádio. Voltei com as previsões do horóscopo desta feita para o signo de Leão. Você que nasceu entre 23 de julho a 22 de agosto, o coração pode falar mais alto do que a cabeça e até o seu lado romântico tem chances de aparecer. Só não deixe a razão no off, ainda mais em flerte no ambiente profissional. Se tem um amor, aguarde altas emoções, leonino. Virgem, você que nasceu entre 23 de agosto a 22 de setembro, amanhã pode trazer viradas inesperadas, inclusive em metas, parcerias e projetos. Mas com sua sensibilidade, dedicação e intuição tinindo, tem tudo para acertar os ponteiros e destravar o que estiver emperrado, virginiano. Libra, você que nasceu entre 23 de setembro a 22 de outubro, o roteiro pode mudar do nada e deixar alguém na mão. O bom é que tende a compensar com empatia, bom coração e lealdade. Tudo indica que uma mensagem ou conversa sincera vai reaproximar libriano. Escorpião, você que nasceu entre 23 de outubro a 21 de novembro, seu coração promete se abrir e mostrar que é romântico. Se está na pista, uma aproximação ou contato tem tudo para virar romance intenso. Com o seu amor, pode sonhar junto, hein? Mas uma reviravolta não está descartada. Muito cuidado, escorpiano. Daqui a pouquinho eu volto com as últimas previsões do horóscopo desta quinta-feira.
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2: Caruaru FM é a sua rádio! Curtiram esse bloquinho? Demais, aí pra cima! Teve axé, pagode, muita música boa, sucesso é aqui na Caruaru FM, a sua rádio. 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E agora, a Suzinha chega com as últimas previsões do horóscopo para hoje.
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3: 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Voltei com os astros e seu signo e a previsão agora para Sagitário. Você que nasceu entre 22 de novembro a 21 de dezembro, dia de rever como interage com as pessoas, inclusive através da tecnologia e redes sociais. Os astros mostram que mudanças inesperadas tendem a rolar em parcerias, na relação com clientes ou em acordos antigos, sagitariano. Capricórnio, você que nasceu entre 22 de dezembro a 20 de janeiro, sua sensibilidade e intuição estão on e te ajudam a escolher as palavras certas. Aposte nisso, pois reviravoltas podem rolar e bagunçar a rotina. O networking promete ser útil, rendendo apoio ou até oportunidade, capricorniano. Aquário, você que nasceu entre 21 de janeiro a 18 de fevereiro, a lua em peixes aumenta sua emotividade e ligação com suas raízes, estimulando momentos de carinho. Mas imprevistos podem estragar o clima. Ainda bem que logo os ânimos se acalmam e favorecem reconciliações, aquariano. Peixes, você que nasceu entre 19 de fevereiro a 20 de março, o desejo de liberdade tende a falar mais alto e te levar a rever a dinâmica com o contato ficante ou amor. Cuidado com decisões e atitudes abruptas. Lembranças de um antigo amor, rolo ou ex podem vir à tona, pisciano. Chegamos ao final das previsões do horóscopo desta quinta-feira, de volta amanhã com os astros e seu signo para você que nos acompanha aí pelo E-Show. 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Beijos, Fani. Beijos, ouvintes da Caruaru FM. A Suzy volta a 1 da tarde, trazendo o melhor da MPB no som do Brasil. Até lá.
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0: O Butchete e o GG.
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3: Caruaru FM é a sua rádio, que bloquinho gostoso esse, hein? Tivemos pagode, MPB, rock, e você pode continuar pedindo através do 98155-1049 aqui no É Show, comigo, a Fani, ao vivo e online, até o meio-dia. 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Eu já volto com mais música. Não é show pra você.
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4: O Instituto Histórico de Caruaru, o IHC, abriu 5 vagas para novos associados efetivos. As inscrições seguem até 18 de outubro e podem participar caruaruenses natos ou pessoas que residam e sejam domiciliadas no município há pelo menos 10 anos. Os interessados devem solicitar o Estatuto Regimento Interno e demais normativas pelo e-mail instituto.historico.caruaru@gmail.com. A candidatura deverá ser formalizada posteriormente pelo mesmo endereço, com proposta escrita e assinada, currículo, foto e demais documentos. Após análise de uma comissão de admissão, os novos associados serão escolhidos em Assembleia Geral Extraordinária por voto secreto. Fundado em 2008, o IHC atua na preservação da história e da cultura do município de Caruaru com iniciativas relacionadas ao patrimônio histórico, resgates de acervos e educação patrimonial. Stephanie Rodrigues para o Caruaru Notícias.
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3: Caruaru FM, a sua rádio, esse é o seu show. Eu sou a Fani, com muito sucesso pra você na sua 104,9. 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Você também, sai daí não, hein, que eu já volto com muita música, não é show?
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tem condição de construir a terra. Os orixás, assim como os ancestrais indígenas e de outras tradições, instituíram mundos aonde a gente pudesse experimentar

coordenamos desse organismo de que somos parte, passando a pensar que a Terra é uma coisa e nós, o mundo, outra. Tudo é natureza.

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3: Caruaru FM é a sua rádio e você curtiu muita música boa. E antes do intervalinho comercial, quero mandar beijo aqui para Maria do Carmo do Salgado, turma da Manup na audiência, também Marezinha Modas lá nas Rendeiras. Cheiro para vocês. 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Já volto, sai daí não, é rapidão, hein?
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5: No Brasil, uma pessoa morre por doença cardiovascular há cerca de 72 segundos. Os dados divulgados pela Sociedade Brasileira de Cardiologia, a SBC, apontam uma média de 1.194 mortes por dia, cerca de 50 por hora. Apesar de a taxa de mortalidade cardiovascular ter caído 36% nos últimos 20 anos, a entidade alerta que o número atual de óbitos pode aumentar 10,8% até 2030, chegando a mais de 462 mil mortes. Entre os principais fatores de risco estão hipertensão, diabetes, colesterol alto, tabagismo, obesidade e estresse. Por isso, especialistas reforçam a importância de manter consultas regulares, identificar precocemente essas condições e adotar hábitos saudáveis. A prevenção e o controle dos fatores de risco são fundamentais para reduzir complicações e mortes por doenças cardiovasculares. Stephanie Rodrigues para o Caruaru Notícias.
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3: Caruaru FM, a sua rádio, esse é o seu É Show, eu sou a Fani, com muito sucesso pra você na sua 104,9. 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Você também, sai daí não, hein, que eu já volto com muita música no É Show.
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2: Salve, Maneva.
1: Aí foi, hein?

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3: Ah, acabou, produção. Passou voando, hein? Foi o início de fim de Zé desse jeito. E ó, eu quero agradecer a você o carinho e audiência de cada um ouvinte que ficou na sintonia com a Fani até agora. Segue na audiência. Tá chegando o guia eleitoral gratuito obrigatório e em seguida tem a reprise do Jornal Vanguarda com Wagner Gil na apresentação e Júlio César na técnica. E quem faturou o combo do Grupo Rochedo Refrigerantes desta quinta-feirona foi a Deise lá do João Mota, final do telefone 8990. A produção vai entrar em contato e não esquece nunca onde a fé há milagres e tudo passa. Boa tarde, bom almoço, excelente quinta-feirona, até amanhã. Tchau!
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0: e está no ar o Jornal Vanguarda comigo, Wagner Gil, com o DJ Júlio César, com você, ouvinte da Caruaru FM, desta quinta-feira, 15 de outubro de 2026. Olha, já vou saudando aí todos os professores, hoje dia do professor, dia do futuro, né? Dia do cara que prepara nossos filhos, nossas crianças, nos prepara para o amanhã. Então, a você, professor, muito obrigado a todos os professores aí que eu já tive, em nome de todos eles aí, eu aproveito para saudar essa data tão especial. E olha, o Jornal Vanguarda está no ar e eu saúdo também você que está aí sintonizando 104.9 em casa, no carro, no trabalho. Notícia e informação começa agora. Vamos aos principais destaques do Vanguarda de hoje. Pesquisa Quest aponta empate técnico entre Lula e Flávio. Senado aprova fim da escala 6x1 e reduz jornada de trabalho. Recursos humanos, IA avança no recrutamento e reduz etapas da contratação. Seedorf chega ao Corinthians com discurso forte e confiança. Palmeiras vence nas semifinais da Libertadores e larga na vantagem. Em Minas, o Galo larga na vantagem na Sul-Americana, vencendo por 3-0. Essas e outras notícias agora no Jornal Vanguarda da Caruaru FM.
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0: Olha, no momento a temperatura em Caruaru é de 23 graus, a mínima foi de 20 e a máxima será de 32 graus. O dia parcialmente nublado pela manhã vai dar aquele abafadão, mas com pouquíssimas possibilidades de chuva. No momento a umidade está em 76%, o sol se põe hoje às 17 horas e 16 minutos.
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0: Olha, esses são apenas alguns dos destaques do Jornal Vanguarda de hoje, que também tem um Vanguarda Entrevista. No Vanguarda Entrevista de hoje, nós vamos conversar com a senadora eleita Marília Reis. Vamos saber dela quais são os seus principais planos e projetos ao chegar no Senado, como ela avalia essa eleição acirradíssima no segundo turno e quais são suas expectativas também em relação ao governo Raquel Lira. Você pode participar dessa entrevista com mensagens, perguntas ou opiniões pelo nosso WhatsApp 981551049. Participe, é importante demais para Caruaru e também para

0: Olha, pessoal, parece que a seleção só vai ser decidida aos 49 do segundo tempo. Quest aponta empate técnico entre Lula e Flávio, mas com o senador numericamente à frente. A matéria de Alan Barbosa.
1: A campanha do presidente Lula comemorou o resultado da pesquisa Quest divulgada nesta quarta-feira. O levantamento aponta Flávio Bolsonaro do PL com 46% das intenções de voto contra 44% do presidente Lula, candidato à reeleição pelo PT. O otimismo petista não se deve apenas ao empate técnico revelado pela Quest, mas pela atração aos eleitores que anularam votar em branco ou que optaram em não ir às urnas no primeiro turno. 43% deles declararam voto a Lula, enquanto 38% afirmam que vão votar em Flávio Bolsonaro. Com o placar adverso no primeiro turno, atrair esse público era uma das estratégias para o segundo turno. Mas para o cientista político Rudá Risse, há um movimento espontâneo ajudando o candidato Lula.
2: Porque são jovens, principalmente chamados inicialmente pelo movimento estudantil, e eu acho que hoje até ultrapassa o movimento estudantil. Veja as palavras de ordem, veja o caso do tal do gostoso da Paulista, agora gostoso da Esplanada. É que isso não é da campanha, isso não tem mais campanha coordenando isso aí. Extrapolou, está dando resultado, está assustando a campanha do Flávio, e eles estão judicializando tudo, porque não dá tempo eles reagirem mais como está reagindo, e a pesquisa Quest dá empate técnico, né? Então, assim, é muito parecido com o que aconteceu com a Dilma em 2014, e a Dilma tinha uma desvantagem na primeira pesquisa de 10 pontos percentuais, né? E ela virou, no limite, mas virou.
1: O percentual de eleitores indecisos, segundo a Quest, é de 1%, enquanto 9% afirmam que vão anular, votar em branco ou não votar. A Quest entrevistou 2.154 pessoas de 16 anos ou mais entre os dias 10 e 13 de outubro. A margem de erro é de 2 pontos percentuais para mais ou para menos e o nível de confiança é de 95%. A pesquisa está registrada na Justiça Eleitoral sob o número BR08729/2026. Agência Rádio Web de Brasília, Alan Barbosa.
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0: Olha, pessoal, vou trazer um dado interessante aqui dessa pesquisa Quest. Eu estava conversando aqui no intervalo com o DJ Júlio César e nós ficamos impressionados com os números que o medo de Lula e volta dos Bolsonaros praticamente empata em 43%. Isso mesmo. Em relação à pesquisa realizada às vésperas do primeiro turno, houve um aumento de 3% na resposta que citam medo do retorno da família Bolsonaro. No levantamento anterior, o percentual foi de 40%, menor patamar desde 5 de agosto. Já os participantes que disseram ter medo da reeleição de Lula se mantiveram estáveis em 43%. Desde 21 de setembro, isso aconteceu, porque na pesquisa Quest divulgada, sob uma possível vitória de Flávio Bolsonaro, ao mesmo tempo que em outros 43% tem medo da reeleição de Lula. Quer dizer, o eleitor está entre a cruz e a espada. E aí a gente vê esse acirramento, vê essa reprovação alta de governo e vê essa disputa acirrada. A gente só vai saber, como eu estava dizendo aqui antes da matéria, né? Praticamente aos 49,50 do segundo tempo.
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0: Olha, gente, essa matéria que eu vou trazer agora, ela vai mexer na vida de cada um dos trabalhadores, empresários e na vida do brasileiro como a gente vive hoje. É uma data muito importante, a data de ontem, que foi aprovada a PEC do fim da escala 6x1. A gente pode comparar quando se criaram as férias, quando se criaram o 13º lá atrás. A matéria vem com Yuri Hudson.
4: Há 11 dias do segundo turno das eleições presidenciais, o Senado Federal aprovou a proposta que acaba com a escala de trabalho 6x1 no Brasil. A mudança, defendida pelo governo Lula como uma das principais bandeiras da campanha à reeleição, recebeu apoio até mesmo do PL, partido do adversário Flávio Bolsonaro. Em primeiro turno foram 75 votos favoráveis e apenas um contrário, do senador Hamilton Mourão. Um calendário especial permitiu acelerar a tramitação e realizar as duas votações no mesmo dia. O presidente do Senado, Davi Alcolumbre, classificou o fim da escala 6x1 como uma mudança gigantesca para os trabalhadores.
5: À primeira vista, pode parecer uma mudança sutil, mas para quem acorda cedo, pega ônibus lotado, cumpre sua jornada e volta para casa no fim do dia, esta mudança é gigantesca. Um dia a mais de descanso é mais tempo para a família.
4: A proposta reduz a jornada semanal de 44 para 40 horas semanais, garante 2 dias de descanso remunerado e proíbe a redução dos salários. A implantação será de forma gradual, com uma primeira redução de 44 para 42 horas semanais. O avanço representa uma vitória política para Lula, que tenta ampliar o apoio e conquistar votos nesta reta final da eleição. Flávio Bolsonaro, que vinha criticando a proposta, mudou de posição e votou favoravelmente à PEC. Isso à distância. Flávio não participou presencialmente da votação, estava em campanha no Rio Grande do Sul. Já o líder do PL, senador Carlos Portinho, criticou a rapidez da tramitação e afirmou que faltam estudos sobre os impactos econômicos da mudança.
6: Essa discussão não houve aonde deveria ter tido ali na CCJ, envolvendo os setores. As empresas aéreas trouxeram impacto. Elas vão ter que reduzir voos. Porque é óbvio, o piloto não pode saltar no meio do Atlântico para entrar outro piloto. A gente olhou para um lado da mesa, para um lado que merece, para o trabalhador. Mas a gente não olhou para o outro lado da mesa. E a gente vai ter que olhar.
4: O partido também defende discutir, depois das eleições, uma proposta alternativa de pagamento por hora trabalhada que permitiria a remuneração proporcional à jornada. O relator da PEC em plenário, o senador Omar Aziz, reconheceu que algumas categorias exigem tratamento específico, mas defendeu urgência na análise da mudança pelo Congresso.
7: Que a gente tenha rapidez para aprovar outras PECs nesses 2 meses, antes de a gente reduzir de 44 para 42 horas. Porque senão vai ficar uma coisa que mal compreendida em alguns casos. Que realmente eu não sei como é que o cara que está numa plataforma de petróleo pode voltar para casa todo final, toda semana, passar 2 dias em casa e voltar para a plataforma.
4: Com a aprovação, a proposta poderá ser promulgada pelo Congresso sem necessidade de sanção presidencial. Agência Rádio Web de Brasília, Yuri Hudson.
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0: Olha, Câmara aprova aumento no teto do MEI e perdão de dívidas. Yuri Hudson.
4: A Câmara dos Deputados aprovou um pacote do governo Lula que aumenta o limite de faturamento dos microempreendedores individuais e prevê perdão de dívidas tributárias da categoria. A votação ocorreu há 11 dias do segundo turno das eleições presidenciais e terminou com 461 votos favoráveis e apenas 4 contrários. Pelo texto, o teto anual do MEI sobe de R$ 81 mil para R$ 110 mil em 2027 e chega a R$ 140 mil a partir de 2028. O relator, deputado Rubens Pereira Júnior, do PT, afirmou que as mudanças vão estimular a contratação de trabalhadores e movimentar a economia.
8: Na hora que é pra gente perdoar as dívidas dos pequenos, aí todo mundo vem reclamar. O que nós queremos é aliviar para esse microempreendedor individual para que ele possa retornar suas atividades no mercado, que dessa forma aquece a economia, gera mais emprego e, mais do que isso, a ampliação da faixa do MEI, essa é a medida mais importante.
4: O projeto também amplia de 1 para 2 o número de funcionários que poderão ser contratados por cada MEI. Outra medida é o perdão de dívidas tributárias contraídas até 13 de outubro deste ano. A estimativa é que 3 milhões e 600 mil microempreendedores sejam beneficiados com valores que somam quase 12 bilhões de reais. O líder da oposição na Câmara, deputado Cabo Gilberto, criticou o momento escolhido para a votação.
9: Ele passa 4 anos aumentando imposto, criando novos impostos, prejudicando a classe produtiva. Chegando 12 dias das eleições, ele vem com o pacote de bondade, achando que o povo brasileiro é idiota ou é burro, que vai acreditar nele mais uma vez.
4: O texto agora segue para análise no Senado Federal. Agência Rádio Web de Brasília, Yuri Hudson.
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0: Olha, a PEC da segurança avança e segue para plenário no Senado. Yuri Hudson.
4: A chamada PEC da segurança, proposta pelo governo Lula, avançou no Senado em plena disputa pelo segundo turno das eleições presidenciais. A Comissão de Constituição e Justiça aprovou em menos de 4 minutos a PEC que propõe reforçar o combate ao crime organizado no país. A proposta amplia a integração das forças policiais e endurece medidas contra organizações criminosas. O texto agora está pronto para ser analisado no plenário do Senado, onde precisa passar por duas votações e receber no mínimo 49 votos em cada uma delas. O relator da matéria, senador Rogério Carvalho, do PT, destacou a importância da mudança para aprimorar a segurança pública no país.
10: A gente garante a integridade da PEC, o papel central dela, que é a integração das polícias civis, militares, Polícia Federal, a participação do governo federal na segurança pública, a abertura da possibilidade de criação do Ministério da Segurança Pública após a aprovação.
4: O presidente da CCJ, senador Otto Alencar, afirmou que é possível concluir a votação da proposta antes do segundo turno das eleições.
11: Eu conversei ontem com o presidente Davi Alcolumbre e ele está com toda a boa vontade para que nós possamos, logo depois que aprovarmos o fim da escala 6-1, começarmos a apreciar a PEC da segurança pública antes do segundo turno das eleições. O projeto é esse, vamos trabalhar por isso.
4: A tramitação ganhou peso eleitoral. A oposição apresentou uma emenda para reduzir a maioridade penal de 18 para 16 anos e permitir a responsabilização a partir dos 14 anos em determinados crimes graves. A iniciativa é defendida pelo candidato à presidência Flávio Bolsonaro do PL e amplia a disputa política em torno da segurança pública. O senador Espiridião Amin, do PP, defendeu que a proposta aprovada na comissão fortalece os órgãos de segurança e deve receber prioridade no Congresso.
12: Que eu creio que deverá merecer de nós, ainda nesta legislatura, a urgência e o aperfeiçoamento necessário se transformarem em arrimos verdadeiros da segurança que todos nós queremos ver cada vez mais bem guarnecidas no Brasil.
4: Entre as medidas previstas na PEC estão a inclusão do Sistema Único de Segurança Pública na Constituição, a ampliação da atuação da Polícia Rodoviária Federal para ferrovias e hidrovias e regras mais rígidas para chefes de facções criminosas. Agência Rádio Web, de Brasília, Yuri Hudson.
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0: Olha, gente, a gente vai trazer a matéria importante agora porque MP e Bombeiros assinam um acordo para ampliar a cooperação. Iveson Gomes.
13: O Ministério Público de Pernambuco e o Corpo de Bombeiros vão criar um grupo permanente para reforçar a prevenção de desastres e melhorar a resposta a situações de emergência no Estado. A parceria foi formalizada por meio de um acordo de cooperação técnica. A proposta é ampliar a troca de informações, o planejamento conjunto e a definição de estratégias para situações como incêndios, desabamentos e outras ocorrências que possam colocar a população em risco. O Procurador-Geral de Justiça do MPPE, José Paulo Xavier, destacou a importância do acordo.
14: Que a gente possa, através de um grupo de trabalho interinstitucional, com reuniões regulares entre os seus atores, trabalhar todas as temáticas de prevenção e de execução relacionadas à proteção da população pernambucana, que possamos induzir essas políticas públicas de uma forma estratégica e com o instrumento da cooperação.
13: O novo grupo terá reuniões regulares a cada 2 meses para discutir temas estratégicos e buscar soluções conjuntas. Para o comandante do Corpo de Bombeiros, o coronel Eduardo Araripe, o acordo busca ampliar a proteção para a população do Estado.
15: Duas instituições que têm como objetivo principal não só a proteção, mas o cuidado com a nossa sociedade, com a nossa população. Então, a gente materializa uma parceria que já existe desde sempre, mas que a cada instrumento ratificado, a gente consegue demonstrar ao nosso povo que estamos juntos, buscando sempre a segurança e sempre o bem-estar do nosso povo pernambucano.
13: A composição do grupo deve ser definida em até 60 dias. O acordo tem validade de 5 anos e poderá ser prorrogado. Do Recife, Iveson Gomes.
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0: Daqui a pouquinho, intervalo e na sequência, Vanguarda Entrevista com a senadora eleita Marina Reis. O intervalo é rapidinho, é rápido.
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4: Olha, Brasil ganha 5 medalhas na Olimpíada Internacional de Astronomia. Matéria de Denise Coelho.
5: 5 jovens brasileiros que participaram da 19ª Olimpíada Internacional de Astronomia e Astrofísica voltaram para casa com 5 medalhas. O evento aconteceu de 25 de setembro a 5 de outubro em Hanoi, na capital do Vietnã. A competição anual envolve alunos do ensino médio de alto desempenho de todo o mundo. O objetivo é disseminar a astronomia entre os estudantes e construir cooperação nessa área. Como explica o professor líder da delegação brasileira, Thiago Paulin, os alunos foram selecionados para o torneio mundial após se destacarem em competição nacional. Essa etapa no Brasil é promovida pela Sociedade Astronômica Brasileira com o apoio do Ministério da Ciência, Tecnologia e Inovação, em parceria com duas instituições ligadas à pasta, o CNPq e a Agência Espacial Brasileira, A e B.
6: A trajetória ela começa bastante tempo antes, com a OBA, com a Olimpíada Brasileira de Astronomia e Astronáutica, que reúne cerca de 1 milhão de estudantes, e depois os melhores alunos eles vão passando por uma série de provas, uma série de processos, até que a comissão organizadora da OBA chega nos 5 estudantes que vão representar o Brasil nessa competição.
5: A medalha de ouro foi conquistada por Eike Carvalho de Souza Torres. A de prata ficou com Arthur Alencar Spuri. Já as medalhas de bronze foram para Beatriz Soares Silva, Jailson Henrique Godeiro Neto e Isaac Vitor de Araújo Santos. Ainda recebeu uma menção honrosa a aluna Giovana Carolina Ribeiro de Queiroz. O grupo passou por uma intensa programação de provas e atividades científicas. Entre os desafios enfrentados nesta edição, os competidores tiveram que responder questões sobre astronomia, envolvendo, por exemplo, a observação do planeta Saturno e o cálculo da massa de um buraco negro no espaço.
6: Mais do que uma medalha de ouro, uma medalha de prata e 3 de bronze conquistadas pelos estudantes, vai ficar a experiência de representar o país, conviver com jovens de diferentes culturas e colocar em prática o estudo, mostrando a sua paixão pela astronomia.
5: Para disputar uma vaga nas Olimpíadas Internacionais Latino-Americanas de Astronomia, os estudantes do ensino médio precisam obter nota igual ou superior a 7 na prova da OBA do ano anterior. Já os alunos do 9º ano do ensino fundamental devem alcançar nota igual ou superior a 9. A partir dessa classificação é que os competidores avançam para as etapas seguintes do processo seletivo. Agência Rádio Web, produção e reportagem, Denise Coelho.
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4: Agora, e o Hospital de Caruaru deve rever regras para acompanhantes. Ibson Gomes.
7: O Hospital da Mulher do Agreste, em Caruaru, recebeu uma recomendação para garantir que as pacientes tenham um acompanhante de livre escolha, sem precisar comprovar parentesco. A medida abrange o acolhimento, o trabalho de parto, o parto e o pós-parto imediato. O O Ministério Público de Pernambuco recomendou que a unidade revise as regras que exigem vínculo familiar para a entrada ou permanência de acompanhantes. O hospital também deve reavaliar a exigência de documento físico como condição obrigatória de acesso e adotar formas de identificação adequadas a cada atendimento. A recomendação também prevê orientações aos profissionais e informações claras ao público com avisos em locais de fácil visualização. As restrições à presença do acompanhante devem ser excepcionais e justificadas, por exemplo, por riscos à saúde ou à segurança da paciente e das demais pessoas. O hospital tem 15 dias para informar ao Ministério Público as providências adotadas e apresentar as regras e orientações internas sobre o acesso e a permanência dos acompanhantes. Agência Rádio Web, produção e reportagem, Ivison Gomes.
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4: Olha, e o puerpério afeta desejo sexual e aumenta a cobrança sobre as mulheres. Você vai entender nessa matéria da Cassie Balog.
8: Chegada de um bebê transforma a rotina, o corpo e também a forma como muitas mulheres se relacionam com a própria sexualidade. No puerpério, a queda do desejo sexual pode ser atravessada por mudanças hormonais, cansaço, amamentação, sobrecarga e também pela dificuldade de se reconhecer depois da gestação. Para a psicanalista Mônica Doneto, organizadora do livro Sexualidades Não Nascem Prontas, o desejo não necessariamente desaparece. Ele muda de lugar enquanto a mulher se adapta à nova realidade.
9: A mulher, ela vive essa perda, muitas vezes, da sexualidade em relação ao, né, seu parceiro, como um fracasso pessoal. E é retroalimentado pela culpa e pela sensação de inadequação que muitas vezes vem da cultura e da sociedade. E quando a mulher, então, ela reativa, ela vai tornar-se mãe, a sua própria posição de filha, a relação com o corpo, se modifica em camadas que não são imediatamente acessíveis à consciência.
8: Mônica destaca que o puerpério psíquico pode durar mais do que o período de recuperação física e que a mulher precisa de uma rede de apoio para atravessar essa transformação. Dentro do casal, ela defende diálogo e intimidade sem cobrança ou obrigação de desempenho.
9: Há casais que retomam exatamente onde pararam. Há outros que precisam de mais tato, mais verbal, mais lento. Quando se libera a sexualidade dessa obrigação de performance, abre-se espaço para outro encontro. A troca de fraldas juntos, conversar sobre o bebê, falar sobre a família como um ato também sexual. O retorno à intimidade sem esperar o desejo, esse desejo sexual genital, é estar presente. O desejo vai voltar a partir desse encontro que nunca deixou de existir quando ele é trabalhado desde sempre.
8: Segundo a especialista, existe ainda uma cobrança para que a mulher retome rapidamente o corpo, a rotina e a vida sexual de antes da gravidez. Essa pressão pode aumentar sentimentos de culpa, ansiedade e também inadequação. O tema é abordado por Mônica Doneto no livro Sexualidades Não Nascem Prontas, Do Nascimento ao Envelhecimento, organizado por ela e pela psicanalista Renata Botelho. Rede por Elas. Informar é proteger. Denunciar é salvar. Produção e reportagem, Cassie Balog.
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4: Olha, eu já estou na linha aqui com a senadora eleita por Pernambuco com 2.325.127 votos, Marília Reis. Bom dia, senador. Um prazer imenso em conversar com a senhora, senadora eleita para representar Pernambuco.
10: Bom dia, Wagner. Bom dia a todos os ouvintes. É uma alegria estar aqui falando com você novamente da Caruaru FM e com todos da região, né? Todos que estão nos ouvindo do Agreste e do mundo pela internet, que também está sendo transmitido.
4: Senadora, é um prazer imenso falar com a senhora, e a senhora foi eleita numa eleição muito disputada, muito atípica, né? A maioria dos governadores fazendo seus senadores, mas parece que o povo pernambucano preferiu Raquel, a senhora e Humberto Costa para senador, sendo diferente de outros estados, que governadores sempre puxavam os senadores. Como é que a senhora avalia isso? Avalia com maturidade do povo pernambucano na escolha?
10: Na verdade, Wagner, eu avalio, e a gente vem percebendo isso desde a campanha eleitoral do ano passado, da eleição passada de 22, que as pessoas acertadamente têm associado muito o papel do senador ao papel do presidente da República. Então, aconteceu isso na eleição passada, quando a senadora Tereza Leitão foi eleita como senadora do presidente Lula, e o presidente Lula teve a maioria dos votos aqui, o candidato a governador dela ficou em quarto lugar. E agora, quando tivemos a eleição de 2026, que os dois senadores apoiados pelo presidente Lula tiveram sucesso nessa eleição. Então, a gente tem visto que o cargo, não somente aqui em Pernambuco, tá? Em outros estados, o cargo de senador tem sido muito, muito associado ao cargo de presidente da República. E, de fato, faz sentido, porque o presidente precisa do Senado para governar. Então, é um atrelamento muito maior e, ao mesmo tempo, é uma responsabilidade do senador dar esse apoio ao Estado. Agora, é necessário que as pessoas entendam também a diferença do poder legislativo para o poder executivo. Muita gente chega e vota num deputado ou num senador por conta de uma obra, por conta de uma emenda que foi enviada ou de um maquinário que foi enviado. Esse é um dos papéis do senador, do deputado. Agora, o principal papel dos senadores é legislar. Ontem a gente viu ser votada a escala 6-1. E o quanto houve de resistência no Senado, na Câmara, para que essa escala 6-1, fim da escala 6-1, fosse votada e aprovada. Mas por que é que votaram e aprovaram? Pressão popular. Então, esse tipo de votação, o destino do Brasil, o dia a dia das pessoas, o impacto no seu trabalho, nas leis que você vai ter que cumprir, está nas mãos dos senadores e da Câmara Federal. Então, emendas são importantes, são. Agora, dinheiro para fazer emenda e tudo isso é responsabilidade de articulação do Poder Executivo. O Senado Federal tem a responsabilidade de definir os destinos do país. Por exemplo, a escolha dos presidentes das agências de

0: negociar com o patrão, a gente sabe disso ao longo da história, né? Mas a senhora estando no Senado, vai ser uma das pessoas que vai defender o fim dessa escala? Caso alguém tenta mexer, ou o próprio Congresso, o próprio Senado, com sua maioria de direita, ou a própria Câmara dos Deputados?
1: Na verdade, a gente vai, deve ter nos próximos dias a sanção do presidente Lula a essa PEC, né, a promulgação dessa mudança na Constituição, e aí nossa escala no Brasil vai ser obrigatoriamente no mínimo de 5-2. Então, para mudar tudo isso vai ser mais complicado. A gente sabe que a direita fez a maioria no Congresso, mas acontece que existe uma coisa chamada povo, e povo na rua consciente foi o povo que conquistou essa vitória, que foi acabar com a escala 6-1. Então, Bolsonaro, Flávio Bolsonaro, para poder, se por acaso ele se eleger esse presidente, que eu acredito na eleição do presidente Lula, ele ou a direita, que é a maioria no Congresso, precisaria enfrentar essa grande instituição que se chama povo brasileiro. E eu acho muito difícil que eles tenham coragem de fazer isso. O Ulisses Guimarães dizia que o que mais mete medo em político é o povo na rua organizado e consciente. E em relação a essa temática, o nosso povo está consciente. E essa hora de negociar com o empregado, negociar com o patrão, pelo amor de Deus, isso é uma piada, né? Se fosse assim que acontecesse, não precisava existir legislação trabalhista nunca no Brasil nem no mundo. A legislação trabalhista existe para proteger quem é economicamente desfavorecido, ou seja, o empregado. Por quê? Porque se você está passando fome, você vai ser obrigado a aceitar o que o patrão impuser. Isso daí está muito claro, isso é ridículo, essa ideia de Flávio Bolsonaro. E a gente tem vários exemplos no mundo de como esse trabalho por hora não funciona. Imagina só dividir o salário mínimo por horas. Quanto é que por hora? Pouco mais de R$7. Então, você vai trabalhar e o seu patrão não quer hoje, ele dispensa, e aí não lhe paga aquela hora, ele dispensa mais cedo, e aí não lhe paga aqueles horários. Então, assim, não existe. O Brasil precisa avançar no aumento real do salário mínimo, avançar nas possibilidades de ascensão social, de as pessoas terem empregos melhores. É isso que a gente precisa avançar, com a educação, com possibilidades de mobilidade social, com acesso ao crédito, com investimento, com a possibilidade de investir mais em quem empreende, como é o caso, por exemplo, de Caruaru, do Polo de Confecções, para que a gente possa ter as pessoas ganhando melhor e com trabalhos melhores também.
0: Senadora, a senhora, assim que terminou o primeiro turno, a gente notou que o PT comemorou, Lula comemorou, mas um pouco triste, porque passaram em segundo lugar atrás de Flávio. E aí convocou-se um exército para fazer essa virada aí no segundo turno, nas intenções de voto. E a senhora é uma das pessoas que mais tem se destacado. Caso o presidente Lula seja reeleito e convoque a senhora para ser uma ministra, quem são seus suplentes, senadoras? Isso é um cargo muito importante, né? Um cargo de suplente de senador. Nós aqui em Caruaru já tivemos Douglas Sintra, um empresário daqui da cidade, como suplente de Armando Monteiro, e quando assumiu alguns meses aí, deu conta do recado.
1: Veja bem, primeiro eu quero dizer que eu fui eleita para ser senadora. O desafio do Senado vai ser gigante e a gente vai estar lá para cumprir essa missão. Mas meus suplentes são pessoas que representam Pernambuco do sertão ao litoral. A segunda suplente é Edjane. Edjane é empresária do Polo Gesseiro, que é assim como existe o Polo de Confecções. O Polo Gesseiro é muito importante para a economia de Pernambuco, produz 95% do gesso do Brasil, então ela entende bem as dificuldades do sertão, daquela região, dos empreendedores daquela região. É uma mulher lutadora, então é a segunda suplente. O primeiro suplente é Abel Neto. Abel foi vereador do Cabo, é empresário Santo Agostinho, do grupo do prefeito Lula Cabral, e tem também uma grande capacidade de diálogo, de gestão, né? Consegue, assim como Douglas Sintra, é empresário, então também se destaca bastante na cidade do Cabo Santo Agostinho, na região do Porto de Suape, e é o nosso primeiro suplente.
0: Senadora, como a senhora avalia a gente ter hoje, por exemplo, o maior índice de carteira assinada de todos.

0: todos os tempos, né? E o brasileiro tão endividado, também o maior número de pessoas endividadas. O governo chegando junto através de programas sociais, como o Pé de Meia, importantíssimo para manter o jovem na escola e ele terminar seu segundo grau, fazer o Enem, etc. Mas parece que isso não tem chegado à população. A aprovação não consegue passar de 50%, fica patinando ali em 40%, 40% e pouco. O que é que está acontecendo? O eleitor está mais exigente? O governo está sabendo se comunicar?
1: Veja bem, a gente está vendo que há um boicote do algoritmo da Meta em relação ao presidente Lula e favorecendo o candidato Flávio Bolsonaro. E isso não é mimimi não, não é chiadeira não, tá gente? Quando a gente viu 89, você deve ter acompanhado, Wagner, a Globo editou o debate e foi a partir daí que houve essas regras bem rigorosa em relação ao debate. A Globo editou o seu debate para favorecer Collor em relação a Lula. Agora está acontecendo o mesmo em relação às redes sociais. Então, é assim, e a gente vai ter que lidar com essa situação e esperar que melhore para o futuro. Mas a gente tem visto a necessidade de haver cada vez mais um aumento real do salário mínimo, que foi o que o presidente Lula priorizou e conquistou nos últimos anos. Agora, lembrando que a política monetária, depois da autonomia do Banco Central, ficou separada da política econômica. Então, é muito difícil você chegar e implementar um projeto para a economia se a política monetária não está andando em conjunto. E foi assim que o presidente Lula governou durante 2 anos, quando tinha o Roberto Campos, que estava à frente do Banco Central. Ou seja, taxa de juros é definida pelo Copom, que é composta por integrantes da diretoria do Banco Central. Então, quando reclamam que os juros no Brasil estão muito altos, isso daí tem a ver com o Banco Central, que está se reajustando nos últimos 2 anos com um presidente alinhado à política econômica do governo Lula.
0: Mas ficou mais alta aí com o Galípolo, né, senadora? A taxa de juros ficou mais alta aí com o Galípolo.
1: Pois é, mas por quê? Porque a continuidade da política monetária teria que ser, segundo a teoria de Bolsonaro, aumentar o desemprego para poder baixar os juros. Essa sempre foi a política neoliberal implementada. Lula preferiu aumentar a taxa de emprego, aumentar o salário real, o salário mínimo, o aumento real do salário mínimo, preferiu ter um país com a inflação baixando. Então, existem ônus para baixar os juros, que o presidente Lula preferiu arcar com eles para poder ter uma sociedade consumindo. Porque qual é a teoria, a diferença das duas teorias? Quando você tem uma sociedade que está consumindo mais, que está indo no supermercado, que está indo no cabeleireiro, que está comprando alguma coisa que é exemplo, você tem uma economia girando mais. Você que é cabeleireiro, você que vende uma roupa, quando existe uma recessão maior, é a primeira coisa que é cortada. E aí você deixa de ganhar seu dinheiro, você deixa de consumir também. Então, a teoria do presidente Lula é fazer o povo, principalmente o povo pobre, ter a capacidade de consumir, de comer, de comprar comida, de fazer uma festinha para o seu filho, de fazer esse tipo de coisa e girar a economia e sustentar a economia de baixo para cima. É essa a teoria dele. E quando ele conseguiu implementar sem ter Congresso, sem ter Banco Central atrapalhando, deu certo no Brasil. O que a gente precisaria era de uma continuidade para que esse projeto que foi implementado de pouco mais de um ano para cá conseguisse se consolidar no nosso país.
0: Deputada, senadora, eu tive o prazer, na época que a senhora conseguiu aprovar a Lei da Dignidade Menstrual, de trazer a senhora aqui na Caruaru FM no dia seguinte à lei. Chegando ao Senado, que tipo de lei a senhora pensa em levar, em criar, que possa beneficiar tanta gente, como essa lei da dignidade menstrual, que ajudou milhões de jovens a não deixar aula, enfim. A gente que é pai de menina, né, e as mulheres principalmente sabem o quão importante foi essa lei.
1: Duas propostas das principais que eu coloquei na minha campanha, o presidente Lula encampou e tornou propostas dele, da campanha dele. E vão ser as duas primeiras propostas que eu vou protocolar quando for senadora da República. A primeira é para a quebra da patente do Monjaro, para que o SUS possa adquiri-lo e distribuir para quem precisa, para quem tem comorbidade, para quem tem diabetes, hipertensão, problema de articulação, problema cardiovascular associado à obesidade. Então, essa vai ser a primeira luta que a gente vai travar, para que a Monjaro possa, a patente da Monjaro caia. E por que é que eu quero que seja distribuído sem a patente, para que seja distribuído a Monjaro genérica, digamos assim? Porque a gente precisa produzir essa substância aqui no Brasil, gerar emprego, gerar renda, transferir a tecnologia para cá, para que os nossos pesquisadores possam, inclusive, aprimorar a medicação. Então, essa vai ser uma luta nossa que vai repercutir na saúde das pessoas, mas também na ciência e tecnologia, na soberania, na autonomia do país. Então, a gente vai travar essa luta e eu tenho certeza que vai ser assim como foi a dignidade menstrual, que a gente conseguiu unir direita e esquerda em prol dessa bandeira, a gente vai conseguir unir também nesse momento. Agora, lembrando, a direita, os bolsonaristas, eles gostam muito de fazer o que os Estados Unidos mandam. Então, vai ser difícil. A gente vai precisar do povo apoiando, assim como apoiou a 6x1. A gente vai precisar que o povo apoie muito a quebra da patente do Monjaro. Até porque se não quebrar a patente, vai ser muito caro e vai ser muito mais complicado de a gente adquirir. Poucas pessoas vão poder receber. Então, vamos precisar do apoio de vocês, viu?
0: É questão de saúde, né, senadora?
1: É questão de saúde, lógico. Por que é que o rico pode chegar e tomar um Monjaro decente e o pobre ou tem que comprar do Paraguai, que ninguém sabe a procedência direito, se veio, como é que veio, trazido para cá contrabandeado, ou então ter que ficar fazendo somente dieta e exercício, que é importantíssimo, sem isso você não muda de vida, mas tem gente que não consegue mudar somente com dieta e exercício. Eu digo por mim, você que está me ouvindo aí, você me viu na campanha. A quantidade de peso que eu perdi e a vida inteira que eu passei lutando pela balança. Eu nem me lembro quando eu comecei, Wagner. Acho que eu tinha 6, 7 anos de idade quando eu comecei a lutar contra a balança. Então eu quero que as pessoas tenham a mesma oportunidade que eu e façam um tratamento de qualidade. A segunda questão é o pé de meia universitário, que a gente precisa garantir. O presidente Lula também encampou, já colocou anteontem como uma proposta dele de campanha, mas foi elaborada por nós na nossa campanha. O pé de meia universitário é uma poupança para que o jovem que está na universidade possa concluir o curso e começar a sua vida profissional com aquela poupança para abrir seu consultório, para empreender no digital, até porque o filho de quem tem dinheiro, quando ele sai, por exemplo, ele se formou em fisioterapia, se formou em odonto ou em medicina, ele tem como abrir seu consultório. Agora o filho do pobre, que já cortou um dobrado para terminar a faculdade, que a gente sabe que a assistência estudantil também tem um prejuízo e também foi uma das nossas propostas ter um orçamento fixo para a assistência estudantil. Não tem condições de começar a sua vida com tranquilidade, às vezes tem que fazer Uber, trabalhar de dia, fazer Uber de tarde e de noite. Então, a gente quer que o jovem termine a faculdade, a universidade, com uma poupança para iniciar profissional e ter uma vida melhor, uma mobilidade social de verdade. Wagner, no Brasil, somente 2% das pessoas pobres deixam de ser pobres, ou seja, a mobilidade social, a mudança de classe social é muito pequena. E a gente precisa mudar isso com políticas públicas, não é somente com o esforço de cada um, porque as pessoas não são ilhas. O que muda a sociedade são políticas públicas, é a intervenção do poder público para que dê a mão a essa pessoa e puxe essa pessoa para que ela possa ter um auxílio, uma ajuda para mudar de vida. Não é à toa que a gente tem uma sociedade tão injusta como é hoje, porque a gente vive num sistema injusto, então precisa da intervenção para que as pessoas mudem de vida. Por isso que eu proponho assistência estudantil, para que o filho do pobre não somente entre na universidade, mas que tenha um auxílio durante o curso, para que conclua o curso, pegue seu diploma, termine seu curso com condições de investir profissionalmente nos primeiros anos, ter um curso, uma pós-graduação, enfim. Para que a gente possa ter as pessoas com acesso melhor à saúde, com acesso melhor à educação, com acesso a políticas públicas que de fato façam diferença na vida das pessoas.
0: Wagner, parabeniza a senadora, ela me representa e Nós que somos mulheres sabemos a importância dessa lei da dignidade menstrual. É a Wagner Valéria, do bairro do Vassoural. A Antônia Francisca, também, do bairro Petrópolis, manda um abraço para você e diz: sempre votei na família Raiz e ela realmente vai me representar bem. E o Antônio Francisco diz: votamos há 2 anos em Tereza Leitão e ela não diz a que veio. Marília, antes de assumir, já assumiu o protagonismo. Esse aí é o Antônio Francisco, do bairro São Francisco.
1: Antônio, eu quero fazer uma defesa da professora Tereza Leitão. Tem sido uma grande senadora, hoje é líder do governo Lula, e tenho certeza que vai ser importantíssimo estarmos lá juntas, eu e ela, para a gente trabalhar pelos direitos dos trabalhadores, para que a gente possa garantir os direitos das mulheres. Pela primeira vez, Pernambuco tem 2 senadoras, uma governadora, uma vice-governadora, tem uma grande bancada de deputados federais. Então, vamos valorizar a ocupação das mulheres nesses espaços e reconhecer o trabalho delas. Vou ter certeza que ninguém faz nada sozinho e que, junto com a senadora Tereza Leitão, a gente vai fazer muito lá no Senado.
0: Certo. Senadora, eu queria agradecer demais aqui a sua participação no Jornal Vanguarda da Caruaru FM. Se a senhora estiver circulando aqui pelo interior, fica o convite para a gente lhe receber no estúdio aqui, comer uma pamonha, um queijinho e fazer uma entrevista um pouco mais longa.
1: Sem dúvida, mas agora eu tô comendo menos, viu? Tô comendo bem pouquinho, que eu tô fitness.
0: A gente preparava aquela mesinha lá no Vanguarda pra senhora, né? Quando a senhora ia lá como deputada, né? Depois ia conversar com o Jolira, mas passava lá antes, né?
1: Pois é, mas agora eu vou comer bem menos. Cafezinho sem açúcar eu tomo e a gente conversa mais do que come. Muito obrigada, viu, Wagner?
0: Tá, Deus abençoe, sucesso aí, que o seu trabalho na campanha do presidente Lula e nesse segundo turno também possa ter o destaque e o reconhecimento da população. Um abraço.
1: Obrigada, Wagner. Um abraço a todos os ouvintes. Agradeço a atenção de vocês. Queria chamar vocês para me seguirem nas redes sociais, no Instagram, no TikTok, no X, no Facebook. A gente está sempre lá informando vocês, colocando os posicionamentos, colocando as agendas, por onde a gente anda. Vai ser uma alegria ter vocês conosco. Um grande abraço, que Deus abençoe a todos e até a vitória do presidente Lula.
0: Valeu, deputada. Cheirão.
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0: Chegamos ao final de mais uma edição do Jornal Vanguarda. A gente agradece demais a audiência de todos. Se você perdeu essa entrevista com a senadora eleita Marília Raiz, tem a opção de ouvir a reprise a partir do meio-dia. Se você já está na reprise, daqui a pouquinho tem Dejan Dantas com mensagem para você. Na sequência, Suzy Valoar com Som do Brasil. Valeu, galera. Até amanhã. Tchau.
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4: Nunca foi tão importante como está sendo agora vivermos como verdadeiros irmãos. Nessas horas, as verdades da alma despertam e a luz da fraternidade acende o coração de todos. Diante dos amigos, dos colegas, dos familiares, o amor ao próximo nunca foi tão importante. Quando nos sentimos ligados e atraídos por alguém, as emoções se sobrepõem à razão e esse é um encanto da paixão, uma das graças do amor. Algo que nem sempre podemos controlar. Durante a Guerra do Vietnã, um pequeno vilarejo foi bombardeado pela Força Aérea Americana e quase todos os seus moradores morreram. Mas numa pequena escola, algumas poucas crianças sobreviveram. Uma delas precisava urgentemente de uma transfusão de sangue, mas eles não tinham naquela enfermaria improvisada. Diante de algumas crianças que não foram atingidas, a enfermeira perguntou se tinha alguma delas que poderia fazer a doação através de uma transfusão direta. Depois de explicado, uma delas de imediato se prontificou e, deitada na maca, após a enfermeira ter furado seu braço, ela começou a chorar. E aí a enfermeira perguntou: está doendo? E ela disse: não. É porque eu vou doar todo o meu sangue para minha amiga e vou morrer. mas a enfermeira disse que ela só ia doar um pouco do seu sangue. Portanto, ela não ia morrer. Após a transfusão, curiosa, a enfermeira perguntou: se você achava que ia morrer, por que decidiu doar seu sangue? Ela respondeu: porque ela é a minha melhor amiga. E eu pergunto: você doaria seu sangue para seu melhor amigo ou para sua melhor amiga quando você diz que a sua amizade é verdadeira? Pense nisso. Muita paz, muita luz.
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1: 1:13.
2: Hora certa. 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
1: Boa tarde, Caruaru. Começa agora mais uma edição do programa O Som do Brasil pela Caruaru FM. Eu sou a Suzy Valois e estou chegando para te fazer companhia até as 15h. Sejam todos bem-vindos. Hoje é quinta-feira, dia 15 de outubro de 2026. Participa aí da nossa programação pelo nosso WhatsApp 98155-1049. Manda áudio e mensagem de texto, fica à vontade. O melhor da MPB a partir de agora. 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E por aqui a gente começa já com um pedido musical aqui da Beatriz Siqueira, no Maurício de Nassau. Ela pediu Biafra e a canção Sonho de Ícaro.
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0: Caruaru FM, essa é a sua rádio. Você curtiu aí Fábio Júnior, Caça e Caçador. E o pedido da Priscila aqui no centro da cidade, toda a galera aí no trampo, seu Maurício na sapataria, obrigada pelo carinho de sempre. Sandrinha de Safo e Retratos e Canções, Giliardi das antigas, hein? Aquela nuvem, quem nunca? Joana foi recado, Biafra, abriu o bloco aí o primeiro com o Sonho de Ícaro e a indicação da Beatriz Siqueira no Maurício de Nassau. 981551049.
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0: 1:37.
1: Hora certa. 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
13: Caruaru FM, 1h40.
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13: De volta com o melhor da música popular brasileira nesta quinta-feira, 15 de outubro de 2026. 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Eu volto aqui com o melhor da música popular brasileira. Quem pediu essa? Suzy Valois. Foi o Thiago aqui no centro da cidade. Ele pediu Caetano Veloso, Você Não Me Ensinou a Te Esquecer. Vamos curtir aí na sequência? Caruaru FM, essa é a sua rádio.
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1: 1:52.
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1: Boa tarde, Suja, aqui é o Paulo Luiz Barra, Carlos de Oliveira. Eu gostaria de ver uma música de Boca Livre, Toada, para oferecer para a minha família, para você da Rádio Caruaru, tá legal.
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1: Caruaru FM, essa é a sua rádio. Você curtiu aí Boca Livre e a canção Toada? Pedido musical do Paulo Luiz lá no José Carlos de Oliveira. Na sequência aí foi Flávio Venturini com Girassol. Gonzaguinha, Espere Por Mim, Morena. Indicação do Felipe aqui no centro da cidade. Elba Ramalho, De Volta Pro Aconchego. Caetano Veloso, Você Não Me Ensinou a Te Esquecer. Indicação do Tiago no centro da cidade. Vou dar uma boa tarde aqui para Enéas Rodrigues no centro. Ana Paula e Guilherme lá na Cidade Alta. Vou dar um abraço também ao pessoal da Cidade Alta lá na Avenida Empresário Abdias Bastos Lé. Obrigada pelo carinho da audiência. Gigi no Riachão. Gigi, teu áudio não ficou completo para que eu entendesse o teu pedido musical, tá bom? Me manda outro. Caruaru FM, essa é a sua rádio. Intervalinho é rapidinho e eu volto com mais saudades pra você.
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1: 2:04.
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1: Caruaru FM, 2:08.
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1: Caruaru FM 12:20.
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1: Caruaru FM, essa é a sua rádio. Você curtiu The Fever's Mar de Rosas. E a indicação da Tereza no Maurício de Nassau, saudades. Nem Mato Grosso foi Sangue Latino. Tão atual, né? Ele gravou em 77 essa, o Ney. Simone foi Sob Medida, a versão dela para a música que a gente conhece na voz da Fafá de Belém. Ruban com Vitrine. Jessé foi Solidão de Amigos. Indicação da Mariana, lá do bairro Universitário. Roberto Carlos trouxe A Janela. E o pedido do Moacila na Rua Barão. Boa tarde aqui para Gigi. Tua música no próximo bloco, tá bom, Gigi? Boa tarde a todos ligados na nossa programação.
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1: 2:31.
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0: 2h35.
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6: Boa tarde, Suzy. Tudo bem, querida? Aqui é Gigi do Riachão. Eu gostaria de pedir a música com Marisa Monte. Vai melhorar. A Caruaru FM é a nossa rádio. Um beijo, fica com Deus. Obrigado.
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0: o alentado, esse lugar que vai e pousa mesmo e acaba a música. Porque eu gosto da coisa do quando a música tem começo, meio, né? Sabe?
1: Vamos fazer um final pra ela.
0: É, um final.
2: O roteiro.
0: Tem essa coisa do... Parece que é ser preguiçoso, né? A pessoa, no final, parece que a pessoa tem preguiça de fazer um final pra
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4: Boa tarde, sou o Célio aqui de Arco Verde. Por favor, gostaria de ouvir Juras Secretas, Zélia Duncan. Ofereço a todos vocês da Caruaru e a todos que estiverem na sintonia. Obrigado, tenham todos uma boa tarde. Deus abençoe.
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1: 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Chegamos ao final de mais um programa, O Som do Brasil. Quero agradecer a participação de todos. Uma excelente tarde. Vem aí na sequência O Que É Bom A Gente Rola com Anderson Marinho. Continua curtindo a Caruaru FM, faz aí seu pedido musical pelo 98155-1049. 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
2: O deputado estadual eleito Márcio Canella, do União, e o ex-secretário da Polícia Civil do Rio de Janeiro, delegado Marcos Amin, foram presos nesta quinta-feira pela Polícia Federal na oitava fase da Operação Unha e Carne. A ação investiga a lavagem de dinheiro por meio de uma rede de postos de combustíveis na região metropolitana do Rio, além da conexão de agentes públicos com criminosos que atuam no estado. Outros quatro alvos de mandados de prisão já estão presos. Márcio Canella foi o segundo deputado estadual mais votado nas eleições deste ano e vai para o quarto mandato. Em junho, ele foi alvo de um mandado de busca e apreensão na sexta fase da Operação Unha e Carne, mas acabou preso em flagrante por posse ilegal de arma. Os agentes federais encontraram um fuzil no carro dele. Canella foi solto ao comprovar que a arma pertencia a um policial militar que fazia sua segurança. Na ação desta quinta, policiais federais cumprem ainda 16 mandados de busca e apreensão nos municípios do Rio de Janeiro, Niterói, Angra dos Reis, Petrópolis, Armação dos Búzios, Nova Iguaçu e São Gonçalo. A justiça determinou também o sequestro de bens e valores, além da suspensão das atividades econômicas de 112 empresas ligadas à rede de lavagem de dinheiro. Desse total, 96 são postos de combustíveis que estariam sendo usados para legalizar os recursos de origem criminosa. De acordo com as investigações da PF, o esquema movimentou mais de 7 bilhões e 600 milhões de reais nos últimos 6 anos, conforme relatório de inteligência financeira do COAF, o Conselho de Controle de Atividades Financeiras, enviado à Polícia Federal. Além do crime de organização criminosa armada, os investigados responderão por lavagem de dinheiro, corrupção ativa e passiva, violação de sigilo funcional, venda ilegal de combustíveis e formação de cartel.
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1: Na sua rádio agora, 3:03.
0: Hora certa, apoio.
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5: Muito boa tarde pra todo mundo que tá sintonizado no 104,9 Caruaru FM, sempre a minha, a sua, a nossa rádio, hein? Tá começando mais uma edição do Cabo Agente Rola comigo, Andil!
6: Ligado em você.
5: Ligado em você até às 5 no Cabo Agente Rola. Quando o relógio bater 5 da tarde, a gente vai correr lá no Top Hits e conferir as melhores do dia, hein? 981-55-1049, WhatsApp liberado a partir de agora. Corre lá, pede teu som, tua música e oferece pra quem você quiser. Afinal de contas, aqui na Caruaru FM é você quem manda, não é não? E pra gente começar muito bem a nossa tardezinha, a gente vai assim, ó.
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2: Na Caruaru FM, você tá curtindo O Que É Bom, a Gente Rola, nesta tardezinha marota, né? Tinha que ser Caruaru FM, a minha, a sua, a nossa rádio. 981-55-1049.
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2: Os melhores ouvintes do Brasil estão aqui. Fernandinha, tá na 15 de novembro, tá trabalhando, curtindo o som da Caruaru FM. Deixa eu ver quem mais tá aqui comigo. O Diego tá na Duque de Caxias. Vinícius tá nas Rendeiras. A Mandinha tá lá no Indianópolis. A Débora tá no Divinópolis. Camila, Boa Vista 1. Felipe, Boa Vista 2. Paulo Luiz, do José Carlos de Oliveira. Tem também o Rafinha no bairro Petrópolis. E deixa eu ver quem mais aqui. A Vivi tá no Universitário.
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1: Na sua rádio agora faltando 26 para as 4.
2: Hora certa, apoio.
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1: Na Caruaru FM, você tá curtindo o Que É Boa, a gente rola. Na minha, na sua, na nossa, né? Só as melhores. Tinha que ser Caruaru FM, rapá. Agora tá chegando o Caruaru Notícias e eu volto depois do intervalo. Te espero, hein?
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2: O canal Exército do Lula no WhatsApp voltou ao ar na noite desta quarta-feira, dia 14, após uma nova decisão do presidente do Tribunal Superior Eleitoral, ministro Cássio Nunes Marques. Na terça-feira, o ministro havia autorizado a reativação do canal depois que a campanha de Lula fez o registro na Justiça Eleitoral, mas a retomada do funcionamento ficou condicionada a um prazo de 48 horas. Na noite de quarta-feira, Nunes Marques dispensou a espera e determinou o restabelecimento imediato do canal. Administrado pelo deputado federal André Janones, da Rede de Minas Gerais, o Exército do Lula divulga mensagens de apoio à reeleição do presidente Luiz Inácio Lula da Silva, do PT. O canal reúne mais de 4 milhões e 500 mil seguidores.
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1: Na sua rádio, 4 horas, 4 minutos.
0: Hora certa. 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

0: Show! Valeu, galera! Valeu, meninos, garotos!
1: Uhul!
0: Tchau, gente! Obrigada!
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2: Na Caruaru FM, o que é bom a gente rola mesmo e de verdade, né não? Aqui tem blá blá blá não, fio, é música o tempo todo. Agora a gente vai conferir o que teremos no Caruaru da Sorte, presta atenção.
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1: Na sua rádio 4:34.
0: Hora certa. 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
2: Sorriso Maroto.
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2: Na Caruaru FM, você curtiu aí o que é bom, a gente rola. Nesta tardezinha marota de quinta-feira, hein? Por falar em quinta-feira, depois do intervalo, tem as 15 mais da semana em todas as rádios do Brasil. É hora de Top Hits. Fica aí que eu volto já.
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2: Os minerais críticos e estratégicos já respondem por mais da metade dos empregos da mineração no Brasil. Dados da Agência Nacional de Mineração, referentes a 2025, mostram que essas atividades reúnem mais de 129 mil vagas. O número equivale a 57% das 226 mil existentes na indústria extrativa mineral. Entre 2023 e 2025, esse mercado de trabalho cresceu 8,6%. Cerca de 30 mil trabalhadores têm ensino superior. As mulheres ocupam 22% dos postos e os homens 78%. Os números integram o portal de minerais críticos e estratégicos, lançado nesta quarta-feira pela ANM, a Agência Nacional de Mineração. A ferramenta permite consultar os dados por estado, município e substância. Parauapebas, no Pará, lidera com mais de 8.200 trabalhadores no setor. Nova Lima, em Minas Gerais, tem número muito próximo e Congonhas, no mesmo estado, passa dos 7 mil. Em Nova Lima, por exemplo, mais da metade dos empregados tem curso superior. Em 2025, a remuneração mediana para profissionais com ensino fundamental foi de cerca de R$ 3.200. Entre os que têm ensino médio, foi de R$ 4.100. Já para quem tem curso superior, chegou a quase R$ 12.000.
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5: Caruaru FM agora 5:04.
0: Hora certa. 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
19: Tá começando mais uma edição do Top Hits. Hoje é quinta-feira, dia da gente conferir as 15 músicas mais bombadas do Brasil esta semana, hein? A gente começa com a 15ª posição.
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0: Faltando 16 para as 6 na sua rádio, hein?
1: Hora certa. 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
2: Muito barulho pra Thalita Mel! Só, Damião! Vai!
3: Thalita, estão dizendo por aí que a gente é uma...

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1: Na Caruaru FM, essas foram as 15 mais bombadas da semana em todas as rádios do Brasil. E assim a gente finaliza mais uma edição do Top Hits. Tá chegando por aí mensagem de paz, na sequência balada sertaneja. A gente volta a se encontrar amanhã às 3 da tarde no Que Boa A Gente Rola, combinado? Então boa noite pra todo mundo, hein? Até amanhã!
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3: Em Caruaru, 6 horas.
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5: 7 da noite em Brasília.
6: Está no ar a Voz do Brasil. As notícias do governo federal que movimentaram o país no dia de hoje.
7: Olá, boa noite.
8: Boa noite para você que nos acompanha em todo o país.
7: Quinta-feira, 15 de outubro de 2026.
8: Vamos aos destaques do dia.
7: Combate aos incêndios na Amazônia.
8: Reforço de pessoal e investigação criminal são algumas das iniciativas para conter o fogo na região. Graziele Bezerra.
9: O Ministério da Justiça vai enviar ao Amazonas bombeiros e viaturas para reforçar a equipe da Força Nacional de Segurança Pública que trabalha no enfrentamento aos incêndios florestais no estado.
7: Conectividade em rodovias federais e estaduais.
8: Lançada a política para reduzir áreas sem cobertura de celular. Luana Karen.
10: Para viabilizar a ampliação da conectividade nas estradas, está o compartilhamento de sinal entre as operadoras.
7: Hoje é dia do professor.
8: Brasil tem mais de 2 milhões e 400 mil docentes na educação básica.
7: E o que é ser professor no país? Ouvimos docentes e alunos que destacam a importância da profissão.
11: Quero desejar um feliz dia dos professores a todos os mestres que nos ensinam e nos inspiram todos os dias. Parabéns pelo seu dia.
8: Na apresentação da Voz do Brasil, Luciano Seixas e Mariana Jungmann.
7: E acompanhe a gente ao vivo. Acesse radiogov.ebc.com.br ou canal Gov na sua TV aberta.
8: A segurança nas rodovias é um dos pontos da Política Nacional de Conectividade em Rodovias, lançada hoje.
7: O projeto prevê dobrar a cobertura de telefonia móvel nas estradas federais.
8: A iniciativa busca reduzir áreas sem sinal, aumentando a segurança dos motoristas.
10: Lançada na sede da Bolsa de Valores em São Paulo, a Política Nacional de Conectividade em Rodovias. A medida prevê a conexão de internet em toda a extensão das BR-101, 116, 135, 163, 242 e 364. De acordo com o ministro das Comunicações, Frederico Filho, entre as ações para viabilizar a ampliação da conectividade nas estradas, está o compartilhamento de sinal entre as operadoras.
12: As operadoras vão abrir o sinal entre si, onde uma operadora ao longo da rodovia, não necessariamente a própria operadora vai ter a cobertura completa, tá? Então isso já vai ter um acordo entre as operadoras, que representa 13 mil quilômetros essa iniciativa.
10: O ministro dos Transportes, Jorge Santoro, acredita que com a conectividade será possível reforçar a prevenção de acidentes, melhorar a logística e aumentar a segurança das cargas que transitam nas rodovias do país.
13: E isso vai gerar um mecanismo de segurança pública muito eficiente para a gente poder avançar no controle das nossas cargas pelo país.
10: Com conectividade, motoristas e passageiros também terão melhores condições de pedir ajuda em emergências, comunicar acidentes e acionar serviços de socorro, como o SAMU e os bombeiros, além de facilitar a comunicação durante os deslocamentos. Reportagem Luana Karen.
7: O governo federal, em ação conjunta com vários órgãos, atua para combater os incêndios florestais no estado do Amazonas.
8: O Ministério da Justiça e Segurança Pública vai enviar até a semana que vem bombeiros da Força Nacional para reforçar a operação por conta dos efeitos do El Niño.
7: A Polícia Federal abriu investigação para apurar possível ação humana na origem dos incêndios.
5: Até 21 de outubro, o Ministério da Justiça e Segurança Pública vai enviar ao Amazonas 29 bombeiros e 9 viaturas para reforçar a equipe da Força Nacional de Segurança Pública que trabalha no enfrentamento aos incêndios florestais no estado. Com mais este apoio, chega a 160 o número de profissionais que atuam na floresta para conter o avanço dos focos de calor. Segundo o Centro Gestor e Operacional do Sistema de Proteção da Amazônia, Sensipam, o Amazonas registrou 1.380 focos de incêndio nos 10 primeiros dias de outubro. Mas, de acordo com o ministro do Meio Ambiente e Mudança do Clima, João Paulo Capobianco, o quadro já começa a mudar.
14: Redução nos eventos de queimadas e de incêndios e há um indicativo de redução de novos focos. Precisamos intensificar as ações.
5: O ministro também afirmou que a Polícia Federal vai investigar possível ação humana na origem dos incêndios.
14: O novo passo agora é a investigação criminal para identificar quem está operando esse conjunto enorme de incêndios e verificar se há uma organização por trás disso.
5: O Ministério da Integração e do Desenvolvimento Regional reconheceu a situação de emergência decretada pelo governo do Amazonas em 36 municípios do estado. Além de Manaus, o Maitá, Lábrea e Apuí, no sul amazonense, também vão receber apoio para ações de prevenção e combate aos incêndios florestais. Os estados também estão capacitando 5 mil bombeiros, brigadistas e integrantes de povos e comunidades tradicionais com apoio do Fundo Amazônia. Reportagem Graziele Bezerra.
8: A Companhia Nacional de Abastecimento, CONAB, divulgou nesta quinta-feira o primeiro levantamento da safra de grãos 2026-2027.
7: De acordo com a pesquisa, a produção brasileira pode ultrapassar 367 milhões de toneladas.
8: A projeção para o novo ciclo indica crescimento de 1,4% no volume a ser colhido.
15: A estimativa é que a produção de grãos no país seja de 367 milhões e 100 mil toneladas. Os dados foram divulgados pela Companhia Nacional de Abastecimento, a CONAB. De acordo com a pesquisa, a produção de soja pode chegar a 181 milhões e 600 mil toneladas, com aumento na área semeada. Com isso, as exportações de soja em grãos estão estimadas em 117 milhões de toneladas. Fabiano Vasconcelos é gerente de acompanhamento de safras da CONAB. Ele explica que as condições climáticas de outubro influenciaram no desenvolvimento dos plantios no país.
16: Em relação à temperatura, isso é importante porque a gente tem visto aí temperaturas acima da média em grande parte do país, né, de uma maneira geral, especialmente ali na região norte, nordeste, centro-oeste. E a previsão para outubro, a previsão do IMED também indica temperaturas médias favoráveis ali ao desenvolvimento das lavouras em grande parte do país.
15: Para o milho, o volume total da produção pode chegar a 148 milhões de toneladas. Para o ciclo 2026-2027, a CONAB também prevê um aumento de 6,6% no consumo interno do cereal, impulsionado pela produção de etanol. Com locução de Thaís de Araújo, reportagem Márcia Fernandes.
7: O Dia Mundial da Alimentação é celebrado no dia 16 de outubro.
8: No Brasil, o Programa de Aquisição de Alimentos leva a produção de agricultores familiares para diversos segmentos da sociedade.
7: Entre eles, as cozinhas solidárias, que alimentam pessoas em situação de vulnerabilidade social.
17: Em Brasília, o Programa de Aquisição de Alimentos, o PAA, conecta produtores rurais a organizações comunitárias que preparam refeições para a população em situação de vulnerabilidade social. A produtora rural Rosana Alves do Nascimento, de São Sebastião, no Distrito Federal, trabalha há mais de 20 anos na atividade e relata sua experiência com o programa.
18: Tem o produtor que está lá com sua produção sem ter como escoar e tem as pessoas que estão precisando do alimento.
17: O Programa de Aquisição de Alimentos compra produtos da agricultura familiar e destina alimentos a iniciativas de atendimento à população em situação de insegurança alimentar. Entre as iniciativas estão as cozinhas solidárias. No Distrito Federal, a cozinha solidária Comidinha da Vovó participa dessa atividade. A responsável pelo espaço, Mãe Maria do Cerrado, relata as dificuldades enfrentadas antes de ter acesso aos alimentos.
19: Quantas vezes a gente ia para a feira, no final da feira, tudo que jogavam fora, a gente pegava. A gente pegava o que eles chamavam de lixo.
17: No Distrito Federal, a Companhia Nacional de Abastecimento, a Conab, coordena a execução do programa em parceria com associações e cooperativas de agricultores familiares. Segundo a superintendente regional da Conab, no DF, Regina Célia Santos, cerca de 30 associações e cooperativas participam do programa que permite a comercialização da produção de agricultores familiares.
20: Estamos falando aí num público com certeza de mais de 1.000 agricultores familiares individuais que conseguem escoar seus alimentos.
17: A ministra do Desenvolvimento Agrário e Agricultura Familiar, Fernanda Machiavelli, destaca a importância do trabalho conjunto entre produtores rurais e organizações comunitárias.
20: Isso se deve ao trabalho integrado da sociedade civil, que se organizou e criou esses espaços das cozinhas solidárias, levando o alimento que hoje chega nas comunidades urbanas, alimentando as famílias brasileiras.
17: Entre 2023 e 2026, o programa de aquisição de alimentos atendeu 140 mil agricultores. Em todo o país, mais de 2.600 cozinhas solidárias foram mapeadas. Reportagem Pablo Mundim.
8: Pois é, e as cozinhas solidárias são parte de um sistema maior que está completando 20 anos.
7: É o Sistema Nacional de Segurança Alimentar e Nutricional, o SISAM, que reúne e dá estrutura às políticas públicas de combate à fome.
8: Nós conversamos com Valéria Buriti, secretária extraordinária de combate à fome e à pobreza do governo federal, sobre o funcionamento do SISAM e a participação da sociedade civil, de estados e de municípios. Acompanhe.
7: Olá, secretária Valéria, bem-vinda à Voz do Brasil, um prazer ter a senhora conosco para a gente falar de 20 anos, né, do Sistema Nacional de Segurança Alimentar e Nutricional, o SISAM. A senhora pode começar, então, explicando para a gente o que é o SISAM, como é que ele se relaciona com a saída do Brasil do mapa da fome?
21: Claro, primeiro eu agradecer a oportunidade de estar aqui, eu sempre fico muito emocionada de estar na Voz do Brasil, um programa que eu escuto desde criança, então é sempre uma emoção estar aqui com vocês, agradecer o espaço. E o Sistema Nacional de Segurança Alimentar e Nutricional, o SISAM, assim como existe o SUS para garantir a saúde, assim como existe o SUAS, né, para garantir proteção para as pessoas mais vulneráveis, foi criado um sistema para garantir a alimentação como direito. Então, quando a gente olha para as causas de fome, de insegurança alimentar, obesidade, as diferentes formas, né, de insegurança alimentar, a gente vê que precisa trabalhar garantia de renda para que as pessoas possam comprar comida, produção de alimentos, para a gente ter produção de alimentos e disponibilidade de alimentos, cuidar do preço dos alimentos, é passar informação para que as pessoas, quando comprem alimentos que façam bem para a saúde, ou seja, a gente está falando de um conjunto de ações. E o sistema, ele visa justamente isso, garantir que cada ministério tenha como objetivo comum. Isso, todas as minhas políticas vão ter impacto para garantir o direito à alimentação e pensar também como que essas políticas podem se integrar. E uma outra dimensão importante desse sistema é também dialogar com a sociedade civil para entender quais são os problemas que o governo tem que superar, se as políticas públicas estão sendo bem executadas, estão gerando resultado, para que a gente consiga atingir esse objetivo de garantir o direito à alimentação.
7: Pois é, vamos destrinchar tudo isso um pouco mais, porque o SISAM está estruturado em três pilares, a gente vai falar sobre todo eles, e um deles é essa coordenação governamental, né? Quais são as políticas públicas que hoje são abarcadas pelo SISAM, as políticas de governo federal?
21: Bem, eu acho que a primeira que eu acho que vale a gente destacar é justamente a gente retomar todas as pesquisas, informação para entender como que está a situação de segurança alimentar e nutricional do nosso país, né? Onde que a gente tem mais problemas, né? Olhar também para toda a situação de produção de alimentos. Então, a primeira política é essa da gente ter um conjunto de informações para a gente se organizar como governo e trabalhar melhor. E, a partir daí, a gente mobiliza os ministérios. Então, a gente tem um plano de segurança alimentar e nutricional que vai reunir aí programas como o Bolsa Família, para garantir renda, vai garantir programas de fortalecimento da produção de alimentos, vai garantir alimentação escolar, o reajuste do valor repassado para alimentação escolar. Então, essas ações, elas estão reunidas num plano para que a gente consiga, juntando esse conjunto de ações do governo, garantir alimentação para todas as pessoas pessoas, considerando as diferentes realidades que a gente tem no nosso país, né?
7: E você mencionou também a questão da sociedade civil, né? A gente tem um pilar estruturado na participação social no CISAM, que quer dizer que o governo não pensa sozinho o combate à fome, né? Como é que funciona essa interação com a sociedade civil?
21: Ótimo. Então, essa pergunta é importante porque a participação social é uma parte importante desse sistema. Quando a gente olha, por exemplo, para o programa de aquisição de alimentos, que é um programa que compra da agricultura familiar e entrega para a rede de assistência social, foi um programa criado no Conceia. Quando a gente olha para o Programa Nacional para fortalecer a agricultura familiar, quando a gente pensa no Plano Safra, ele foi criado no Conceia, que é o Conselho de Participação da Segurança Alimentar e Nutricional. Então, a participação social ela é fundamental para que aquilo que a gente faz seja efetivo. Por quê? A sociedade vai dizer quais são os problemas que ela está vivendo, né? E a partir dessa vivência com a sua realidade é que a gente vai construir uma política pública.
7: E aí ela traz para o governo, né?
21: Exatamente. Isso? Cisternas, por exemplo, surge da sociedade. As pessoas que viviam na região do semiárido começam a captar água da chuva para consumir água da chuva, para a produção de alimentos. E isso vira uma política pública. Agora, na pandemia, a gente teve outro exemplo, que são as cozinhas solidárias, né? Então, as comunidades que se organizaram para entregar refeições. Isso hoje também é uma política pública. Então, a participação social, ela garante que as políticas sejam mais responsivas, que ela consiga, de fato, enfrentar os problemas que a gente tem para garantir a alimentação em diferentes contextos.
7: Agora, a gente tem também a esfera federativa, que é o terceiro pilar, que não é menos importante, porque é lá no Estado, no município, que as políticas são aplicadas na ponta, né? Queria que a senhora também falasse um pouco sobre como é essa interação.
21: Perfeito. De fato, é no município que as pessoas vivem, né? Então, é lá que elas vão ter acesso a um restaurante comunitário, a uma cozinha, a uma feira, a alimentação escolar. É lá que elas são, né, encontram os centros de referência e assistência social para ter acesso ao Bolsa Família. Então, o município é onde as pessoas vivem e é onde as políticas públicas chegam, de fato, para alcançar as pessoas. O governo federal dialoga, organiza, coordena, cofinancia programas, o Estado tem esse papel de coordenar os municípios e organizar políticas que são maiores, mais abrangentes, e no município a vida das pessoas acontece. Então, o CISAM busca organizar essa grande conversa, governo federal, governo estadual, governo municipal, como que a gente pode acompanhar essa situação de segurança alimentar, que estratégias conjuntas a gente pode ter para garantir que as pessoas se alimentem bem. E agora, quando a gente fez o Plano Brasil Sem Fome, foi muito importante esse processo de mobilizar estados e municípios para que eles colocassem esse tema na agenda. E aí a gente junta esses esforços do governo federal, do governo estadual, do governo municipal e com isso a gente consegue melhores resultados, porque é mais gente trabalhando junto para o mesmo objetivo, que é garantir a alimentação adequada.
7: E é a prefeitura também que mapeia, né, onde é que estão, a prefeitura que sabe onde é que estão as pessoas que precisam desse tipo de política também, né?
21: Exatamente. E primeiro, a gente tem muitos recursos federais que são geridos pela prefeitura. Então, mesmo os programas que têm recurso do governo federal, a prefeitura tem essa responsabilidade de fazer a gestão desses recursos, né? Por Bolsa Família, por exemplo, que é um recurso que sai do governo federal, mas quem faz a gestão é a prefeitura. Então, é importante ter esse diálogo para que a gente consiga se organizar. E a gente tem algumas pesquisas com o nosso IBGE que mostra que tem muitas ações nos municípios de segurança alimentar, desde feiras, agricultura urbana, compra da agricultura familiar. Então, é importante esse diálogo para que essas ações estejam melhor organizadas e possam ser mais efetivas.
7: Muito bem, nós conversamos com Valéria Buriti, secretária extraordinária de combate à fome e à pobreza. Muito obrigada, secretária, pela sua entrevista à Voz do Brasil.
21: Eu que agradeço, Mariana, um prazer poder falar dos 20 anos do CISAM aqui.
8: Hoje, 15 de outubro, é o Dia do Professor, uma data para celebrar quem dedica a vida a formar o futuro do país.
7: De acordo com dados do Censo Escolar, o Brasil tem mais de 2 milhões e 400 mil docentes na educação básica, com ampla maioria feminina.
8: O levantamento foi divulgado hoje pelo Instituto Nacional de Estudos e Pesquisas Educacionais, Anísio Teixeira, o INEP.
1: O que é ser professor? É muito mais do que ensinar a ler, escrever ou fazer contas. É compartilhar conhecimento, despertar a curiosidade e ajudar a transformar vidas. É o que responderam alguns professores que conversamos.
2: Eu sou o professor Guilherme Schinzel e ser professor para mim é ajudar uma geração a pensar, a entender o universo e também ser um mediador de forma humana no mundo em que a IA está dominando, fazendo com que eles consigam resolver problemas, pensar de maneira abstrata e combater informações que são erradas através do método científico e usando a física como base para todo o procedimento de aprendizado.
22: Meu nome é Lúcia Oliveira, sou professora de português. Ser professor é ser evolução na sociedade, transformando vidas, transformando o mundo.
23: Sou Matheus Antônio, sou professor de biologia e para mim ser professor é dar voz para quem não tem voz e caminhar junto com quem trabalha junto com a gente, com quem aprende conosco. A minha percepção é que quem estrutura uma sociedade, né, desde o início somos nós, professores.
1: O Brasil conta com mais de 2.400.000 professores na educação básica, segundo dados do censo escolar relativos a 2025. Os números foram divulgados pelo INEP nesta quinta-feira. As mulheres representam a maioria dos profissionais. Em 2025, eram quase 1.900.000 professoras, o equivalente a 78,8% do total. E neste dia do professor, os alunos trazem seu agradecimento aos mestres de sala de aula.
24: Meu nome é Maria Catarina e quero agradecer todos os professores do Brasil.
25: Olá, meu nome é Bruno, eu tenho 13 anos e estou no sétimo ano. Pela minha vida, já passaram muitos ótimos professores e tenho certeza de que muitos outros passarão pelo meu caminho. Por isso, quero agradecer todos os que escolheram essa bela profissão e desejar um feliz dia a todos os professores.
26: Olá, o meu nome é Evers, hoje é dia de comemorar. Quero desejar um feliz dia dos professores a todos os mestres que nos ensinam e nos inspiram todos os dias. Parabéns pelo seu dia!
1: Mais informações sobre a pesquisa em gov.br/inep. Reportagem Thaisa Vitória.
7: E 10 novos cursos gratuitos estão disponíveis para educadores na plataforma AvaMec.
8: As formações oferecem certificado de conclusão e abordam temas como inteligência artificial, computação, redes sociais e educação antirracista.
7: Os cursos são voltados a professores do ensino fundamental e médio e a gestores escolares.
8: Para participar, basta acessar o site avamec.mec.gov.br, fazer o cadastro ou entrar com a conta gov.br e escolher a formação desejada.
7: A plataforma também oferece cursos para quem quer ampliar os conhecimentos e utilizar novas ferramentas no dia a dia escolar.
8: As fortes chuvas que atingem grandes centros urbanos costumam deixar prejuízos, sobretudo nas comunidades periféricas.
7: Para reduzir impactos de eventos climáticos extremos, a ciência está buscando soluções práticas e econômicas.
8: Uma pesquisa da Universidade Federal de Pernambuco encontrou uma medida simples para conter as enxurradas em áreas vulneráveis.
7: Você fica sabendo mais sobre essa alternativa no quadro Ciência na Prática.
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28: As memórias das fortes chuvas que arrasaram a cidade do Recife em maio de 2022 foram cruciais para a proteção de áreas de morro em zonas periféricas da capital pernambucana. Uma pesquisa mostra como o excesso de concreto nas cidades acelera o fluxo da água e agrava inundações.
29: Meu nome é Camila Salgueiro, atualmente eu sou doutoranda de engenharia civil, atuo bastante na área de drenagem urbana, modelagem hidrológica. Minha pesquisa, ela surgiu da minha vivência como cidadã recifense e sentiu na pele as consequências desse grande evento. E foi ainda mais delicada em áreas de morro, porque são áreas que a gente tem uma alta vulnerabilidade.
28: Após cruzar dados da Defesa Civil e analisar áreas críticas, como o Morro do Imbura de Cima, o estudo aponta que a solução não exige necessariamente grandes obras de infraestrutura. Alternativas aplicadas nas residências podem ser a chave para reter a água das chuvas.
29: Quando a gente tem mais vegetação, esse solo vai reter mais água. E quando a gente tem mais concreto, a gente tem o aumento do escoamento. Se a gente encontrou como medida adaptativa que mais estava de acordo com aquele morro específico, os reservatórios de armazenamento de água. Aquela água que antes escoava, elas começaram a ser retidas por essas caixas d'água que ficavam próximas aos telhados.
28: O objetivo da pesquisa agora é tirar a ideia do papel e aplicar as técnicas na vida concreta, diante de um clima cada vez mais imprevisível.
29: Para a gente resolver alguns problemas de drenagem, não necessariamente a gente precisa construir grandes estruturas. A gente conseguiu entender que algumas soluções atuam na água escoada antes que ela chegue no sistema de drenagem. Os eventos extremos, eles não vão parar de acontecer. E a gente está no momento de adaptar a nossa realidade para isso.
28: Acompanhe a pesquisa na página da Universidade Federal de Pernambuco. E esse foi o Ciência na Prática, com produção de Warby Kalil e edição de Edinaldo Júnior. E nosso encontro com o Saber Científico volta na próxima semana. Até lá!
8: E que tal começar o ano vivendo de perto o dia a dia de um pesquisador? Estudantes do segundo ano do ensino médio e professores da rede pública estadual podem se inscrever no programa Futuras Cientistas 2027 até o dia 26 de outubro.
7: São 470 vagas gratuitas para incentivar a participação de mulheres nas áreas de ciência, tecnologia, engenharia e matemática.
8: As selecionadas vão participar de atividades de pesquisa em universidades e laboratórios, presencialmente ou pela internet, entre os dias 4 e 29 de janeiro do ano que vem.
7: Para se inscrever, é só acessar o site futurascientistas.com.br. Mas atenção, é preciso ter cadastro na plataforma Lattes do CNPq.
8: E essas foram as notícias do governo federal.
7: Uma realização da Secretaria de Comunicação Social da Presidência da República.
8: Com produção da empresa Brasil de Comunicação.
7: Fique agora com as notícias do Poder Judiciário e do Congresso Nacional. Boa noite.
8: Boa noite, até amanhã.
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4: Supremo Tribunal Federal invalida cobrança previdenciária de empregadores rurais, pessoas físicas, no período anterior a 1º de janeiro de 2018.
6: Após decisão do presidente do Superior Tribunal de Justiça, está mantido o jogo entre Vasco e Boca Juniors no Maracanã.
4: Tribunal Superior Eleitoral aprova mudanças nas regras de propaganda eleitoral entre turnos.
6: Boa noite, eu sou Marcela Luiza.
4: E eu sou Walter Lima.
6: O plenário do Supremo Tribunal Federal decidiu nesta quinta-feira que é inconstitucional a cobrança previdenciária ao Fundo de Assistência do Trabalhador Rural, o FUNRURAL, de empregadores rurais, pessoas físicas, sobre a venda da produção no período anterior a 1º de janeiro de 2018.
4: O FUNRURAL é uma contribuição para a Previdência Social cobrada sobre a venda de produtos rurais. Marcelo Della Libera.
9: O caso chegou ao Supremo por meio de uma ação da Associação Brasileira de Frigoríficos, a Abrafrigo. A entidade questionava a cobrança da contribuição sobre o valor das vendas dos produtos rurais. Antes, o cálculo era feito com base na folha de pagamento dos funcionários. Os ministros também analisaram se as empresas que compravam os produtos rurais eram responsáveis por recolher essa contribuição em nome dos produtores. Por maioria, o Supremo seguiu o entendimento do ministro Dias Toffoli, que reajustou o voto na sessão desta quinta-feira. Para ele, a lei da época não definiu todos os elementos necessários para criar a cobrança sobre a venda da produção rural. Com isso, a contribuição foi considerada inconstitucional para o período anterior a 1º de janeiro de 2018. A modulação dos efeitos da decisão será definida posteriormente.
6: A proposta de emenda à Constituição, que reduz a jornada semanal para 40 horas e acaba com a escala 6x1, foi aprovada no Congresso Nacional.
4: Agora as mudanças serão graduais e começam 2 meses após a publicação da emenda. Breno Perrucci.
10: É isso aí. Essa aprovação dá direito a 2 dias de repouso remunerado por semana aos trabalhadores, um deles preferencialmente aos domingos, sem redução salarial. Com isso, a jornada de trabalho passa para 40 horas, limitada a 8 horas diárias, o que fortalece o cuidado com a saúde do trabalhador e a promoção do trabalho decente.
6: Após decisão do presidente do Superior Tribunal de Justiça, ministro Luiz Felipe Salomão, está mantido o jogo entre Vasco e Boca Juniors pela semifinal da Sul-Americana no Maracanã, no Rio de Janeiro.
4: A partida será terça-feira, 20 de outubro, às 9h30 da noite. Fátima Uchoa.
5: A Fla-Flu Serviços, empresa criada por Flamengo e Fluminense para a gestão do complexo do Maracanã, pediu a suspensão da decisão da Justiça do Rio que autorizou o jogo no estádio, alegando que poderia agravar o desgaste do gramado em razão do curto intervalo entre os jogos e apontou possíveis riscos à segurança. A empresa também questionou a transferência ou a remarcação da partida de basquete entre Flamengo e Botafogo prevista para o Maracanãzinho. Mas o ministro Salomão entendeu que a Fla-Flu não tem legitimidade jurídica para esse tipo de pedido no STJ, já que por se tratar de empresa privada não atua na defesa de interesse público. Além disso, não apresentou elementos concretos que demonstrassem risco grave à ordem ou à segurança públicas.
6: O Tribunal Superior Eleitoral aprovou mudanças nas regras de propaganda eleitoral entre turnos.
4: A principal mudança cria uma exceção ao prazo de 48 horas para o uso em campanha de endereços eletrônicos registrados na Justiça Eleitoral entre o primeiro e o segundo turno das eleições. Vitor Struck.
11: Com a alteração, as candidaturas poderão usar os endereços eletrônicos de campanha imediatamente após o registro na Justiça Eleitoral. Para o presidente do TSE, o ministro Cássio Nunes Marques, a mudança tem o objetivo de assegurar a utilização efetiva dos meios digitais de comunicação, favorecendo a ampla circulação de ideias e propostas, sem prejuízos à fiscalização.
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6: Uma boa noite.
4: E até amanhã.
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1: Eu sou Humberto Pinheiro e estes são os destaques de hoje do Jornal do Senado, que começa agora. Senado aprova aumento do limite de faturamento do MEI para até R$140 mil. Aprovada MP que exige exame para exercício da medicina. PEC da Segurança Pública. Presidente do Senado adia votação devido a impasse sobre o texto. Boa noite. Quem trabalha por conta própria poderá faturar mais, sem precisar deixar a categoria de microempreendedor individual, o MEI. O Senado aprovou hoje o projeto que amplia gradualmente o limite de faturamento anual, dos atuais R$80 mil para R$110 mil e, posteriormente, para R$140 mil. A mudança pode beneficiar milhões de pequenos empreendedores. Os detalhes com o repórter Alexandre Campos.
2: Essa mudança vai corrigir distorções geradas pela inflação, que de 2016 para cá foi de 55,4%. Sem qualquer ajuste no limite de enquadramento, muitos microempreendedores individuais passaram a faturar mais que R$81 mil por ano e, com isso, perderam os benefícios do Simples Nacional. Relator do projeto em plenário, o senador Carlos Fávaro, do PSD de Mato Grosso, destacou a importância da iniciativa para esse segmento.
3: O regime MEI frequentemente constitui a primeira etapa da trajetória empresarial. É este ambiente simplificado que trabalhadores autônomos, prestadores de serviço, pequenos comerciantes e produtores rurais iniciam a sua experiência empreendedora.
2: O projeto, que segue para a sanção presidencial, ainda permite que esses empresários individuais possam contratar até 2 empregados que recebam um salário mínimo mensal ou o piso da categoria. Atualmente, o limite é de apenas 1 empregado. Além disso, o texto prevê o perdão de dívidas com a União, constituídas até 13 de outubro deste ano, referentes à contribuição para a Seguridade Social do empresário, na condição de contribuinte individual, bem como os juros e multas a elas associados.
1: E o presidente do Senado, Davi Alcolumbre, anunciou hoje que o Congresso vai promulgar, nesta sexta-feira, 2 emendas à Constituição, a que acaba com a escala de 6 dias de trabalho por 1 de descanso e garante 2 folgas a cada 5 dias trabalhados, sem redução salarial, e a que assegura a aposentadoria especial e regras de estabilidade para agentes comunitários de saúde e de combate às endemias. Durante a votação da proposta sobre a jornada de trabalho, nesta quarta-feira, Alcolumbre afirmou que a mudança representa uma transformação significativa para os trabalhadores brasileiros. Os detalhes com o repórter Herman Kulitz.
4: Ao abrir a sessão deliberativa, Davi Alcolumbre destacou que cumpriu a promessa de levar o fim da escala 6-1 ao plenário logo após o primeiro turno das eleições. O presidente do Senado ressaltou que 1 dia a mais de folga representa uma mudança gigantesca para quem acorda cedo e pega transporte público, permitindo mais convivência com a família, cuidados com a saúde e tempo para o descanso.
5: À primeira vista, pode parecer uma mudança sutil, mas para quem acorda cedo, pega ônibus lotado, cumpre sua jornada e volta para casa no fim do dia, esta mudança é gigantesca. 1 dia a mais de descanso é mais tempo para a família. É mais tempo para acompanhar a vida dos seus filhos, para visitar os seus pais, para estar presente.
4: Com a nova jornada, os trabalhadores passam a ter direito a 2 dias de descanso remunerado, sendo um deles preferencialmente aos domingos. A proposição ainda proíbe a redução do salário nominal, proporcional ou de qualquer espécie.
1: A nova avaliação sobre a qualidade da formação dos futuros médicos foi aprovada pelo Senado na tarde de hoje. A medida provisória cria o ENAMED, exame que avalia a formação médica no país. Repórter Patrícia Oliveira.
6: A comissão mista do Congresso, criada para analisar a medida provisória que exige o Enamed para o exercício da profissão de medicina, aprovou o relatório do deputado Dr. Luizinho, do Progressistas do Rio de Janeiro. O texto propõe 3 etapas de avaliação, ao final do 2º, do 4º e do 6º ano de curso.
7: Sem um estudante apresentar desempenho suficiente nas primeiras etapas, haverá tempo hábil para identificação de lacunas de aprendizado e adoção de medidas corretivas.
6: O presidente da comissão, o senador Camilo Santana, do PT do Ceará, elogiou o trabalho conjunto para a elaboração do texto.
8: Uma construção coletiva, de um consenso, para que a gente possa garantir a melhoria da qualidade dos nossos formandos na área da medicina, que é crucial para a vida do cidadão e cidadã brasileira.
6: Cursos de medicina que apresentarem desempenho insatisfatório poderão ser submetidos à supervisão pelo MEC. A legislação atual prevê sanções como redução no número de vagas autorizadas e a suspensão de vestibulares para a medicina.
1: A senadora Daniela Ribeiro, do PP da Paraíba, ressaltou a importância da educação e do pensamento crítico para o exercício da cidadania. A parlamentar também criticou a polarização política e afirmou que a divisão tem feito mal ao país. Ao citar o 2º turno das eleições, marcada para o próximo dia 25, quando serão eleitos o presidente da República e governadores de 5 estados e do Distrito Federal, Daniela Ribeiro defendeu que a população exerça o direito ao voto com consciência crítica. A senadora ainda fez um apelo para que os eleitores analisem as propostas dos candidatos e não se baseiem apenas em manchetes e publicações nas redes sociais.
9: É bom que possamos, durante esse período, fazer uma reflexão que não seja de manchetes ou de lacração em celulares, mas uma pesquisa sobre trabalho, sobre compromisso, sobre democracia.
1: Hoje, 15 de outubro, é Dia do Professor. No Senado, projetos em análise buscam valorizar a carreira docente. Entre as propostas, incentivos para a entrada de jovens na profissão e até a garantia de isenção do imposto de renda para professores. Os detalhes com o repórter Rodrigo Rezende.
10: O Censo Escolar de 2024 aponta que o Brasil possui cerca de 2,4 milhões de professores, sendo que 1,9 milhão de profissionais são da rede pública. Mas há um risco de um apagão de profissionais na educação básica. O Congresso discute diversos projetos para atrair jovens à carreira docente. Um deles, apresentado pelo senador Fabiano Contarato, do PT do Espírito Santo, quer isentar do imposto de renda os docentes que ganham até R$10 mil.
11: Eu apresentei um projeto de lei para garantir isenção de imposto de renda para todo professor da rede pública, privada, da educação básica ao ensino superior e ganhar até R$10 mil. É mais uma forma de você valorizar quem transforma o sonho em realidade.
10: Também está em debate no Senado, na Comissão de Educação, uma proposta que estabelece que professores e outros profissionais da educação que trabalham em escolas públicas, estaduais, distritais e municipais tenham direito à mesma alimentação escolar oferecida aos estudantes durante o período letivo. A relatoria do senador Paulo Paim, do PT do Rio Grande do Sul.
1: E o presidente do Senado, Davi Alcolumbre, decidiu retirar de pauta a proposta de emenda à Constituição da Segurança Pública. A proposta, que reorganiza a segurança pública no país e prevê regras mais rigorosas contra facções criminosas, milícias e autores de crimes violentos, estava na pauta da sessão desta tarde. O texto recebeu parecer favorável do senador Rogério Carvalho, do PT de Sergipe. Segundo Alcolumbre, devido ao impasse sobre pontos do texto, entre eles a inclusão da redução da maioridade penal, é preciso dar mais tempo para o consenso. A PEC prevê maior integração entre as forças de segurança da União, dos estados e dos municípios, além de mudanças no sistema prisional, na atividade de inteligência e no financiamento do setor. A proposta também determina punições mais duras para integrantes de facções e milícias, amplia os direitos das vítimas de crimes e abre caminho para a criação de polícias municipais. O texto ainda busca garantir repasses de recursos federais para a segurança pública e o sistema prisional. Com edição de Paula Grova e trabalhos técnicos de Eliseu Caires, o Jornal do Senado fica por aqui. Acompanhe agora as notícias da Câmara dos Deputados. Boa noite e até amanhã.
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13: Plenário da Câmara perdoa dívidas do microempreendedor individual.
14: Avança a proposta que extingue taxa paga pelas operadoras de celulares.
13: Plenário rejeita o uso de recursos públicos para socorrer bancos em crise.
14: Boa noite. Deputados rejeitam texto apresentado pelo relator ao projeto que permite o uso de recursos públicos para salvar bancos em dificuldade. O repórter Antônio Vital tem os detalhes.
15: Por uma diferença de apenas 5 votos, o plenário da Câmara rejeitou o texto apresentado pelo relator a um projeto que criava novas regras para enfrentar crises em bancos e outras instituições financeiras. Entre outras medidas, a proposta permitia o uso de recursos públicos para socorrer bancos em situações excepcionais, como crises que ameacem a estabilidade do sistema financeiro. Nesses casos, o governo federal poderia conceder empréstimos ou realizar capitalização temporária das instituições. O projeto foi apresentado pelo governo em 2019, ainda na administração Jair Bolsonaro, e foi alterada pelo relator, deputado Marcelo Queiroz, do PSDB do Rio de Janeiro. A proposta que foi a voto mantinha o atual Fundo Garantidor de Crédito, financiado pelos próprios bancos para garantir depósitos de clientes de bancos em dificuldades. E, além disso, criava outro fundo, chamado Fundo de Resolução, destinado a ajudar os bancos por meio de empréstimos e capitalização. O projeto também previa uma sequência para o eventual socorro com dinheiro público. Primeiro, algumas dívidas deveriam ser assumidas por acionistas e determinados credores. Em seguida, seriam usados recursos do Fundo de Resolução. Se essas medidas fossem insuficientes, o governo federal poderia emprestar recursos ao fundo com anuência do Conselho Monetário Nacional e posterior análise pelo Senado. A proposta foi criticada pelo governo. O deputado Tadeu Venere, do PT do Paraná, disse que as condições para o uso de recursos públicos eram vagas.
16: Há nesse projeto uma situação que preocupa muito, que é colocar recursos públicos em caso de haver problemas com os bancos que, porventura, tenham dificuldade econômica. Eu lembro que o PROE, lá em 1995, já fez isso, a um custo de 16 bilhões de reais à época, por conta de 5 bancos. Agora não se fala em 5 bancos, 6 bancos, 1 banco, 2 bancos. Se fala em problema sistêmico. Mas sistêmico é muito genérico, senhor presidente.
15: O relator, deputado Marcelo Queiroz, do PSDB do Rio de Janeiro, diz que as medidas previstas no projeto já são adotadas em diversos países e que é necessária uma proposta que evite o risco para a economia provocada por dificuldade de grandes instituições financeiras.
17: O que esse projeto está fazendo aqui é exatamente fortalecendo e impedindo uma crise. Agora, o projeto ele estabelece 7 travas. Agora, óbvio, se quebrar um dos 3 maiores bancos, qual é a outra solução que não seja o uso de dinheiro público? Qual? O que a gente vai fazer? Se quebrar um dos 4 principais bancos do Brasil, a gente vai cruzar os braços? Tudo que a gente não quer é a política interferindo para salvar banco.
15: A rejeição da proposta não significa que o projeto original será arquivado. Existem brechas regimentais para a retomada da votação, o que vai depender de decisão da mesa diretora da Câmara. Após a rejeição do texto, a sessão foi encerrada. Da Rádio Câmara de Brasília, Antônio Vital.
13: Mauro Benevides Filho, do União do Ceará, foi contra o projeto que permite ao Tesouro Nacional socorrer bancos e alerta para o uso de recursos públicos sem autorização prévia do Congresso e sem garantias suficientes de que os responsáveis respondam pelas dívidas.
14: Mauro Benevides Filho lembra que o sistema bancário já dispõe do Fundo Garantidor. Ele cita problemas dos bancos de Brasília e Master, diz que apresentou uma emenda ao projeto para reforçar a responsabilização patrimonial dos envolvidos, mas pede a rejeição imediata do texto.
12: Trabalho. Leonardo Monteiro, do PT de Minas Gerais, defende a mudança na organização da jornada de trabalho com 40 horas semanais e 2 dias de descanso sem redução salarial. Segundo ele, a mudança torna as condições de trabalho mais justas, beneficiando todos os trabalhadores.
14: Leonardo Monteiro cita sua trajetória e de outros agentes públicos como trabalhadores para reforçar a importância dos sindicatos e da participação política na defesa dos direitos trabalhistas. Ele pede atenção da população à votação no Senado para o fim da escala 6x1.
12: Ciência e tecnologia.
13: Economia para empresas de telecomunicações está mais próxima com a aprovação de um projeto pela Câmara. O texto ainda precisa ser examinado pelo Senado. A reportagem é de Paula Bittar.
18: A Comissão de Constituição e Justiça da Câmara aprovou uma proposta que elimina a incidência da taxa de fiscalização de funcionamento sobre telefones celulares. A taxa é um dos itens que compõem o Fundo de Fiscalização das Telecomunicações, Fistel, utilizado para custear as atividades da Agência Nacional de Telecomunicações. De acordo com a legislação, a tarifa, cujo valor por celular é de R$ 13,00 por ano, é paga pelas concessionárias, permissionárias e autorizadas de serviços de telecomunicação e de radiofrequência. A proposta que elimina a incidência da taxa de fiscalização de funcionamento sobre telefones celulares segue agora para a análise do Senado Federal. Da Rádio Câmara de Brasília, Paula Bittar.
19: Eleições.
14: Dandara, do PT de Minas Gerais, agradece aos mais de 100 mil eleitores que garantiram sua reeleição e reafirma seu compromisso com os trabalhadores. Ela defende o fim da escala 6x1 e alerta para possíveis articulações que, segundo afirma, poderiam prejudicar a medida.
13: Dandara também denuncia o que considera restrições à divulgação de conteúdos políticos nas redes sociais e anuncia um canal para receber relatos de possíveis casos de censura digital. Ela afirma que pretende encaminhar as denúncias a organismos internacionais de direitos humanos.
14: Carla Dixon, do PL, lamenta não ter sido reeleita. Apesar disso, ela reafirma seu compromisso com as famílias ativas do Rio Grande do Norte e cobra do Parlamento a votação de projetos de assistência e geração de renda para mães cuidadoras.
13: Entre as propostas defendidas por Carla Dixon estão a criação do MEI atípico, que permitiria o empreendedorismo sem a perda imediata do benefício de prestação continuada. Ela também reivindica simplificar a comprovação das condições de saúde de pessoas com deficiência.
14: Paulo Soares, do Podemos de São Paulo, encerra seu mandato com um balanço de suas ações pela saúde pública em Jaú e região, citando as Santas Casas, o Hospital Amaral Carvalho e a construção de um ambulatório médico de especialidades.
13: O deputado ressalta também a defesa dos setores calçadista de Jaú e Coreiro de Bocaina. Segundo Paulo Soares, ainda que ele tenha passado pouco tempo no Legislativo, foi o suficiente para aprender que é possível construir um país melhor trabalhando pela população, mesmo sem mandato.
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19: Educação.
14: Soraya Santos, do PL do Rio de Janeiro, defende mais apoio nas escolas para crianças com altas habilidades e superdotação. A deputada pede ainda medidas para facilitar o acesso à avaliação especializada, principalmente para famílias que não podem pagar pelos exames.
13: Soraya Santos propõe a criação de um prêmio para reconhecer boas práticas de escolas, educadores e alunos na inclusão dessas crianças. Segundo ela, a iniciativa dá visibilidade a esses estudantes e incentiva um sistema educacional mais preparado para atender às suas necessidades.
19: Homenagem.
14: Piso salarial e plano de cargos e salários são algumas conquistas dos professores nos últimos anos. O presidente da Comissão de Educação da Câmara destacou esses e outros avanços para a categoria em entrevista ao repórter Luiz Cláudio Canuto.
21: 15 de outubro é Dia do Professor, uma comemoração estabelecida em 63, durante o governo João Goulart. O Brasil tem 2 milhões e 400 mil professores, que ensinam 47 milhões de estudantes. O presidente da Comissão de Educação da Câmara, deputado Benes Leocádio, do União do Rio Grande do Norte, em entrevista ao programa Painel Eletrônico da Rádio Câmara, afirmou que um dos desafios da educação hoje é a inteligência artificial. Ele, que morava na zona rural, tinha como grande barreira pesquisar em bibliotecas ou procurar um livro necessário para a pesquisa. A passagem das décadas melhorou as condições dos alunos e também as dos professores.
0: A carreira passou a ter um reconhecimento e um respeito com o plano de cargos, carreira e salário, com a lei que introduziu o piso do professor, a 11.738/2008, né, que foi um avanço muito grande, e agora com as decisões do Supremo Tribunal Federal, que garante também essa paridade para os professores contratados, porque antigamente a gente via muito na gestão pública contratação precária de profissionais ou de professores que, ao término do período letivo, eram dispensados.
21: Neste ano, houve aumento do piso salarial em 5,4%. O valor passou a ser de R$ 5.130 para uma jornada de 40 horas semanais. O presidente da Comissão de Educação lembrou a previsão constitucional que obriga os entes federados a investirem 25% da receita de impostos e transferências em educação. O deputado Benes Leocádio destaca que o papel do Legislativo tem sido cumprido por meio de avanços no setor, como a aprovação do novo Plano Nacional de Educação.
0: Que é uma das metas a serem alcançadas é essa formação ao máximo possível. É verdade que a gente tem pessoas que entraram há algumas décadas na carreira do magistério que ainda não tiveram essa condição, mas hoje a oferta, as condições que são colocadas para os profissionais são muito melhores e muito mais amplos. Eu acho que não é mais desculpa dizer que o poder público não cria essas condições. Hoje a gente vê as parcerias com as universidades públicas, com universidades privadas, com cursos de formação, para preparar esse professor.
21: O novo Plano Nacional de Educação para o período até 2036 foi sancionado em abril. Ele prevê aumento progressivo de investimento público em educação para 7,5% do Produto Interno Bruto em 2033 e de 10% do PIB em 2036. O plano também cria o Programa Nacional de Infraestrutura Escolar, destinando no mínimo 85% dos recursos para a educação básica. A origem do Dia do Professor remonta ao dia 15 de outubro de 1827, quando o imperador Dom Pedro I assinou um decreto que criou as escolas de primeiras letras no Brasil. Da Rádio Câmara de Brasília, Luiz Cláudio Canuto.
19: Esporte. Júlio César Ribeiro, do Republicanos do Distrito Federal, reafirma o empenho pelo fortalecimento do esporte como instrumento de inclusão social. O deputado aponta a área entre as prioridades de seu mandato, ao lado da educação e da proteção de crianças, idosos e pessoas com deficiência.
22: Júlio César Ribeiro agradece aos mais de 90 mil eleitores que o reconduziram à Câmara dos Deputados nesta eleição. O parlamentar ressalta a trajetória de 14 anos de vida pública e se compromete a manter o diálogo com as comunidades do Distrito Federal para atender às demandas da população.
19: Saúde. Ismael, do PL de Santa Catarina, manifesta preocupação com uma possível revogação da resolução que estabelece regras para o funcionamento das comunidades terapêuticas. Ele pede esclarecimentos ao governo e defende mais discussões sobre mudanças na regulamentação.
22: Ismael alega que a revogação compromete critérios de acolhimento e tratamento de pessoas com dependência química. Ele cita um levantamento sobre 513 comunidades.

0: previdência, hoje podem ser enquadrados como MEI pagando menos impostos, microempreendedores que faturem até R$ 81.000 por ano. O projeto aprovado aumenta esse limite para R$ 140.000 a partir de 2028. No ano que vem, regra de transição estabelece receita bruta de R$ 110.000. O projeto também permite que o MEI contrate até 2 empregados. Hoje pode contratar apenas 1. O texto aprovado concede ainda mais facilidades para os MEIs nas licitações públicas. A proposta atualiza para aproximadamente R$ 100.000 o valor das compras do governo destinadas exclusivamente a fornecedores que são microempreendedores individuais, no lugar dos atuais R$ 80.000. Também permite que sejam realizadas licitações exclusivas para microempreendedores individuais em contratações de até R$ 25.000. Ao apresentar a proposta, o governo argumentou que o limite de enquadramento como MEI está desatualizado desde 2018 e que o reajuste vai permitir um incremento dessas atividades. O impacto da medida é estimado em R$ 1,57 bilhão em 2027, R$ 3,15 bilhões em 2028 e R$ 3,38 bilhões em 2029. Já o benefício de perdão de dívidas abrange débitos que estão em cobrança administrativa ou judicial, parceladas ou não, inclusive aquelas objeto de acordos. A condição é que o microempreendedor abra mão de ações judiciais. A votação da proposta foi criticada pela oposição. Deputados do Novo e do PL cobraram cumprimento de acordo que teria sido feito com o governo quando a Câmara aprovou a proposta de emenda à Constituição que prevê o fim da escala 6x1. Esse acordo envolvia a aprovação da proposta em troca do reajuste do MEI e dos limites de faturamento para que uma pequena empresa seja enquadrada no Simples, o que ficou de fora do texto. O deputado Cabo Gilberto Silva, do PL da Paraíba, líder da oposição, disse que o texto aprovado tem objetivos eleitorais e criticou o presidente Lula.
1: Ele passa 4 anos aumentando imposto, criando novos impostos, prejudicando a classe produtiva, aumentando o preço dos produtos. O país bate recorde de empresas quebradas literalmente. Aí, senhor presidente, chegando 12 dias das eleições, ele vem com pacote de bondade, achando que o povo brasileiro é idiota ou é burro, que vai acreditar nele mais uma vez.
0: O relator da proposta, o deputado Rubens Pereira Júnior, do PT do Maranhão, reuniu em uma mesma proposta 2 projetos do governo, um sobre o reajuste do MEI e o outro sobre o perdão das dívidas. Ele disse que as medidas previstas vão gerar empregos e aquecer a economia.
2: Na hora que é pra gente perdoar as dívidas dos pequenos, aí todo mundo vem reclamar. O que nós queremos é aliviar para esse microempreendedor individual para que ele possa retornar suas atividades no mercado, que dessa forma aquece a economia, gera mais emprego e, mais do que isso, a ampliação da faixa do MEI, essa é a medida mais importante. Hoje a faixa é de R$ 80.000. Não tem reajuste há 8 anos.
0: O projeto que aumenta o limite de receita bruta anual, perdoa dívidas e facilita a participação de MEIs em licitações públicas, seguiu para análise do Senado. Da Rádio Câmara, de Brasília, Antônio Vital.
3: Merlon Solano, do PT do Piauí, celebra ações do governo federal para fortalecer os MEIs, oferecendo o perdão de dívidas tributárias e ampliando sua capacidade de investimento, defendendo essas medidas diante de críticas relacionadas ao ajuste fiscal e ao período eleitoral.
4: Merlon Solano compara o apoio aos microempreendedores que, segundo ele, geram emprego e renda a anistia ao agronegócio aprovada pelo Congresso e rebate a crítica de que as ações são populistas, alegando que o governo ainda está empossado e defende os trabalhadores do país.
5: Segurança Pública.
3: Para Maurício Carvalho, do União de Rondônia, é indiscutível a vulnerabilidade de menores de 14 anos em casos de estupro. Por isso, o deputado é autor de uma proposta para impedir que alegados vínculos afetivos ou o aval de pais irresponsáveis sejam usados para afastar o crime.
4: Maurício Carvalho argumenta que a medida fecha brechas interpretativas que tentam justificar abusos como união familiar. Ele acrescenta que o texto aumenta as penas para os agressores, pune responsáveis coniventes e prevê a perda do poder familiar para blindar as vítimas.
3: Neto Carleto, do Avante da Bahia, quer criar o Cadastro Nacional de Agressores de Crianças e Adolescentes. O projeto, de autoria do deputado, obriga escolas, creches e entidades sociais a consultarem o banco de dados antes de contratarem funcionários ou voluntários.
4: Neto Carleto argumenta que a falta de um cadastro unificado permite que condenados voltem a trabalhar perto de menores. Ele ressalta que o sistema seria gerido pelo Ministério da Justiça com acesso restrito e checagem preventiva de antecedentes, respeitando as normas de proteção de dados.
3: O projeto endurece a punição para o feminicídio quando houver histórico de agressão contra a vítima. A

0: doutora Alessandra Haber, do Podemos do Pará, incluiu no texto o aumento da pena nos casos em que o agressor já possuir registros policiais, processos judiciais ou condenações anteriores.
1: Doutora Alessandra Haber pontua que o feminicídio é o desfecho de um ciclo contínuo de abusos e ameaças no ambiente familiar. Ela destaca que a comprovação de agressões prévias demonstra maior gravidade na conduta do criminoso, justificando uma resposta penal mais severa do Estado.
0: Termina agora o Jornal Câmara dos Deputados, produzido pela Rádio Câmara, com trabalhos técnicos de José Adilson e apresentação de José Carlos Andrade e Márcio Aquilissardi. Uma boa noite para você.
1: Uma ótima noite. A Voz do Brasil volta amanhã.
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16: Beleza, beleza, galera, vamos embora. Caruaru FM, a rádio rock da cidade. Victor Hugo por aqui em mais um Rock Life. Vamos começando esse primeiro bloco com muita música pra você. Tocar as músicas que fizeram parte da trilha sonora de sua vida. Vamos lá então, porque até 10 horas da noite a gente tem muita música pra você.
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1: Beleza, beleza, galera, vamos embora. Caruaru FM, a Rádio Rock da cidade de Vitor Hugo, encerrando aqui o primeiro bloco desse Rock Life dessa quinta-feira. Fica antenado, daqui a pouco eu tô de volta.
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3: Beleza, beleza, galera, vamos embora. Caruaru FM, a rádio rock da cidade. Vitor Hugo por aqui em mais uma quinta-feira, começando o segundo bloco do Rock Life. Até 10 horas da noite tem muita música pra você, as músicas que fizeram parte da história da sua vida. E a Caruaru FM, lógico, faz parte dessa história também. Vamos embora então, começando esse segundo bloco. Daqui a pouco eu tô de volta.
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